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10:54.

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1: 11 e 9.

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1: Nessa corrida contra o tempo, nessa corrida pela vida, é preciso ter muita raça. Não é tempo de ficar parado, sentado, esperando o tempo passar, esperando as coisas chegarem do jeito que você espera. É preciso sair à luta. É preciso fazer o que você está fazendo. Apenas é preciso tomar algum cuidado. Você estabeleceu os seus objetivos. Você estabeleceu metas, estabeleceu datas. Está desenvolvendo o seu bom e bem feito planejamento. Então não se preocupe. Essa ansiedade que às vezes

0: vezes ele toma conta do peito é perigosa e prejudicial. Meta sim, objetivo sim, data sim, ansiedade não. Ansiedade mata, ansiedade não acrescenta nada ao que você está fazendo. Ansiedade não adianta o tempo, ansiedade não segura o tempo. Ansiedade é o que mais apodrece o coração do homem. O excesso de preocupações é o que mais lhe rouba as forças. Se alguma coisa deu errado, não adianta se preocupar, porque a preocupação não vai consertar o erro. Se alguma coisa atrasou, não adianta se preocupar, porque a preocupação não vai recuperar o atraso. Além de todas as coisas que você já aprendeu e está fazendo muito bem, é preciso também aprender a ter sangue frio. Aprender a controlar a situação. Não importa em que pé as coisas estejam, tenha calma. Domine as circunstâncias, senão será dominado por elas. E se for dominado, é porque perdeu, é porque foi derrotado. Vence aquele que domina o adversário. Então você tem que dominar as circunstâncias desfavoráveis. As circunstâncias favoráveis são suas amigas, não são adversárias. Não carecem ser dominadas, mas tome cuidado com as contrárias. Elas geram ansiedade. Quando você se preocupa demais, você para com os olhos fixos em um ponto neutro e se perde nas preocupações. O tempo passa e nada se resolve. O tempo passa e as preocupações aumentam. E mesmo com esse aumento, nada se resolveu e nem vai se resolver. Não vai, porque preocupação não resolve problemas. Preocupação cria problemas. Então, se você fez tudo o que podia, tenha calma e procure o caminho da paz e serenidade para conseguir. Então aprenda, então treine e viva de tal modo que, se um dia passar, que fique o seu nome, que fique o resultado do seu trabalho, que fique a lembrança de um herói, não de um desistente, não de um desertor da vida. Os desertores são covardes, os combatentes são heróis. Então combata, combata os males do mundo. Combata os reveses da vida. Combata o inimigo que tem dentro de você. Esse que quer lhe fazer desistir. Esse que quer que você seja complacente consigo mesmo. Isso sim é beber a bebida amarga que se chama derrota. Não beba, não aceite. Levante e continue. Não seja nunca derrotado. A derrota só é uma bebida amarga se concordarmos em tragá-la.
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0: 1:19.
1: Essa música que eu vou fazer agora é uma música muito especial, de autoria minha e dos meus grandes amigos, Luiz Henrique e Fernando Pallone. E o Fernando, que não está mais aqui com a gente, mas com certeza está olhando a gente lá do céu, super feliz com essa homenagem que a gente vai fazer para ele aqui também. E é isso.

compus essa música pra pessoa que mudou a minha vida, que vocês estão vendo, que é ela, essa mulher aqui. Mudou a minha vida em todos os sentidos. O nome dessa música não podia ser outro nome senão Maria.

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1: 6:08.

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0: alô, alô, gente, amiga, bom dia pra vocês, estamos chegando, hein? Estamos chegando! Segunda-feira, dia 8 de junho de 2026, tudo bem? Tudo tranquilo, tudo normal pra aí, pessoal? E o Inhame, como é que tá? Tá bom, tá junto? E coisa boa, bora de Bom Dia Clube pra Barra de São Francisco, Mantena, Brasil, o Mundo, comigo, Adilson Batista, a partir de agora, hein? São 4:13 aqui na Clube. Bom dia, meu povo lindo e abençoado. Bom dia, compadre. Bom dia, comadre. Bom dia, meus guerreiros e minhas guerreiras. Acorda aí, meu povão.
1: Acorda aí, meu povão. 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
0: Bom dia, bom dia, bom dia, bom dia com alegria, bom dia com gratidão, bom dia com fé, bom dia com coragem. Bom dia pra todo mundo que já tá de butuca comigo, radinho ligado nessa manhã de segunda-feira, hein? Tudo bem, pessoal? Tudo tranquilo, tudo normal por aí? E o Inhame, como é que tá? E tá bom, deixudo? Ê, coisa boa, vamos nós a partir de agora pra Barra de São Francisco em Clube FM 103,9, Mantena. Clube FM 93,7, empresas do Grupo Valchino de Comunicação, hein? Pra você ligado comigo em Central de Minas, alô Central, bom dia, São João de Manteni, Itabirinha, Vagem Grande, Limeira, Divindas, Laranjeira, bom dia. Meu povo de Ataleia, Nova Belém, Galileia, São Félix de Minas, Mendes, Pimentel, alô Cuparaque. Bom dia a todos de Ecuporangue, meu povo de Ponto Belo, Montanha. Alô, alô, Água Doce do Norte, Vila Pavão, Vila Valério, Boa Esperança, Jaguaré, Pinheiro, bom dia. Bom dia a todos de Nova Venécia, meu povo de São Mateus, São Gabriel da Palha, São Domingos do Norte. Alô, alô, Pancas, bom dia. Bom dia, Águia Branca, meu povo aí de Pancas. E Mantenópolis, alô Mantenópolis, bom dia, né? Bom dia a todos de Alto Rio Novo também, claro, né? Toda a nossa região a você no aplicativo no Brasil e no mundo. O nosso abraço, nosso muito obrigado, hein? A você que tá aí, né? Pegando a estrada, no automóvel, no caminhão, na carreta, no ônibus, um forte abraço, obrigado pela carona. A vaquerada de plantão tacando a peça em dó, bom dia, hein? Aos amigos vigias também de Butuco com nós aí. Bom dia a todos aí da Panha de Café, a turma que tá se preparando aí para mais um dia, iniciar mais uma semana, né? Aos panhadores de café, nosso abraço. Você que tá preparando o seu cafezinho, preparando a sua marmita aí, ó. Bom dia aos amigos da Polícia Militar, Polícia Penitenciária, a Guarda Municipal, a Polícia Civil, bom dia. Aos detentos, aos plantonistas nos hospitais, aqui no Hospital Doutor Alceu Melgaço, nos hospitais da região, as secretarias municipais da saúde da cidade e região também, bom dia, hein? Aos garis, aos coletores, aos chapas, aos camelôs, aos padeiros, chegando também no pé do eito, aos frentistas nos postos de gasolina de plantão, aos amigos das pedreiras e serrarias, o nosso abraço, nosso muito obrigado. Vem comigo a partir de agora, eu, Adilson Batista, te faço companhia até às 8 da manhã, hein? Valeu a sua participação no nosso Clube Zap 27995247575. 27995247575. Seu áudio abaixo de 30 segundos, por gentileza, tá bom? Pode ser menor. Acima de 30 segundos, jumentinho paga, nós não consegue, não dá tempo de atender. Combinado? Então vamos lá. E para começar muito bem, gente, o nosso programa, vamos começar como sempre.

0: Combinado? Então vamos lá. E para começar muito bem, gente, o nosso programa, vamos começar como sempre agradecendo, né? Estamos aqui, meu pai, iniciando mais uma semana pela sua misericórdia. Obrigado por tudo e por tanto. Obrigado pela proteção, meu pai. Obrigado por cuidar de nós. Obrigado pelo ar que respiramos nesse momento, pelo trabalho que dignifica. Obrigado por cuidar de nossa família. Obrigado, meu pai, por tudo que o senhor tem feito por nós e por tudo que ainda fará. Amém? Estamos aqui iniciando mais um dia, mais uma semana, e sabemos o quanto que é necessário e importante a sua presença entre nós, o seu agir entre nós. A cada momento, a cada instante, somos carentes, senhor, da sua presença. Amém? O senhor vem estar abençoando de maneira forte, poderosa, cada ouvinte. Abençoe, meu pai, todos os trabalhadores, aqueles que vão sair de casa para o trabalho daqui a pouco, aqueles que já estão pegando, né, a estrada, aqueles que vão voltar daqui a pouquinho, né, para o seu, para sua casa, vencendo mais um plantão. Abençoe, meu pai, toda a nossa audiência. Abençoe todos os nossos ouvintes e todos os familiares de cada ouvinte aqui representado. Amém? E seja abençoando a nossa família. Esteja à frente dos passos de cada um, ilumine o dia de cada um e nos livre de todos os males. Amém? Que Deus abençoe você, que Deus abençoe o seu lar, que Deus abençoe o seu ir e vir, que possamos confiar no Senhor e ser grato, pois mais quanto gratos somos, mais coisas boas acontecem. E por mais que tenhamos pressa em demasia, nada floresce nem frutifica antes do tempo. Amém? Deus abençoe você, de maneira forte e poderosa, toda a nossa equipe, cada parceiro aqui do nosso programa, de uma maneira especial. Amém? Já aproveitamos e mandamos um salve aqui pra galera que passou por aqui, ó, minha amiga Santinha, bom dia, Santinha, minha amiga Maria Madalena, bom dia, meu alemão do Clara, bom dia, meu amigo Quinca, bom dia, Quinca, volta aí em Miracema, bom dia, meu amigo Isaac, locutor, o que você fala, minha amiga Aparecida no bairro Colina, bom dia, Aparecida, o Gessi Sabonete, bom dia, Sabonete, meu amigo Jauzão, bom dia, atacando a pista ainda, o Sérgio, né, BH, bom dia, Sérgio, eu te abençoe, irmão, meu amigo Zé Preto no Corpo no Fundo, Dona Alzira, bom dia, Sidney, família Padaria Sabu de Minas, bom dia, minha amiga Jailda lá em Portugal, bom dia, minha grande amiga Joselita, também delegadinha, bom dia, minha querida, o Luiz Antônio, forte abraço, bom dia, Lindauro, Iliomar, já passou por aqui também, meu amigo Iliomar, bom dia, um abraço, irmão, Deus te abençoe. Tá chegando o som do padre Alessandro, esse é o meu Deus, na clube tá bom demais, bom dia, são 4:19 na clube.
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0: Bom dia, Elias. Elias e Realino, bom dia, Deus te abençoe, Maria José, abençoe vocês, obrigado pela audiência, hein?

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2: Oi, bom dia, bom dia, bom dia. Bom dia, compadre, bom dia, comadre. Bom dia, meus guerreiros, bom dia, minhas guerreiras. Bom dia, meu povo lindo e abençoado, hein? Manhã de segunda-feira, tá frio, hein, gente? Friozinho, né? Já estão por cá esquentando a chapa. Pra você que já tá tacando a pinça aí, dói, já tá suando a camisa, né? Bom dia, turma que tá saindo pra pão de café, vazando na braquiária. Bom dia a todos os banhadores de café da nossa região, hein? 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Ô, moçada, vem pra cá. Agora no clube são 4h45, 4h46. No nosso Bom Dia Clube, já atendemos uma galera aqui, né? Vamos ver quem tá falando com a gente. Vamos ver quem já falou com nós aqui nesta manhã, colado com nós, em nome também do Rebobinamento União, hein? 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Oi!
3: Adilson, é nóis. Passa aí pra nós, Chitãozinho Chororó, fogão de lenha, oferecer pra todos os vigia, pra todos os seus ouvintes. Tá na clube? Tá bom demais. Tchau e obrigado.
2: Tá bom demais, Leomar. Um abraço, meu amigo. Pediu, nós atendemos, hein? Aqui quem é mais um que tá comigo? Opa, opa.
4: Adilson Batista, bom dia. Aqui é Luiz Antônio de Assis. Quero hoje com Eduardo Costanjo Protetor. Endereço Carlito, Artigo, Lemon Claro, Isaac, Júnior Lava Jato, Lindauri, todos os ouvintes da curva. Tchau, obrigado. E segundo, vou mover povo.
2: Segundo, valeu, meu grande amigo Eliomar. Um abraço a você. Meu amigo Luiz Antônio, bom dia. Pediu, nós atendemos, né? Bom dia, Deus Batista. Quero ouvir uma música do Rio Negro Solimões, Frio da Madrugada. Quero oferecer para todos os ouvintes que estão na clube, tá bom demais. A Joselita, pediu, nós atendemos, né?

0: abraço, companheiro. Colado com nós e com a Cândida Rocha. Grande Sérgio, né? Jair também pediu, não atendemos, né? A Jair pediu aqui, qual mesmo? Ah, o João Menino Marciano, Crise de Amor, mandando pra todos os amigos e amigas e familiares na sintonia, né? Alô, Jair, um abraço, você, minha querida, tá lá em Portugal, ligadinha com a gente, nosso abraço, nosso muito obrigado. Cadê o Joãozão? Ah, temos o Joãozão também? Ô, Joãozão, bom dia.
1: Bom dia, Batista, Metonhão, passa uma moda boa aí, barquinho de ouro, feliz pra você, todos compadres, todos compadres, toda vaquerada tá colado com a Cândida Rocha, todos meus amigos, todos ouvindo da Cruz, que é o negócio tá da moda. Cainaca, Pivagão, embala, tchau, obrigado.
0: Chumbo grosso, Capivara, chumbo grosso, valeu, Joãozão, um abraço, meu parceiro. 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Oi!
2: Olá, meu amigo Edson Batista, bom dia, que é Sabonete. Eu gostei
0: Sabonete, tá bom?
2: Música. Mulher do Sorte Apertado, filha do seu João, lá no Qualquer Deus, pro Dizinho Boteco, pro Cássio, pro Sumbel, Sumbelinho, o Negão no Feitura, pra você, pro seu pai, todo mundo tiver ligado de A a Z. Então tá bom,
0: Juninho.
2: Tchau, obrigado,
0: fique
2: com Deus.
0: Valeu, Jesus, Sabonete. Um abraço, meu amigo, bom dia pra você, obrigado pela participação, obrigado pela sua audiência de sempre, né? Meu amigo Isaac, locutor, tá ligado comigo, olha o Isaac, porque você fala, hein? Tá ligado também comigo, hein? Opa! Quem tá aqui?
3: Alô, Adilson, bom dia, Altair do Miracê.
0: Altair.
3: Gostaria de ouvir com o Mococa em Paraíso, Último Adeus. Ofereço a você, Graças Garotinho, Luiz Antônio, o Márcio Bar, a Rosinha trabalha com o Amado, o Danilo Rei do Gado, do Açougue Rei do Gado e a todos os ouvintes. Tchau, bom dia, bom trabalho.
0: Valeu, tamo junto, Adair. Bom dia, meu amigo Kinka. O Kinka, você mandou áudio, o áudio não chegou aqui não, chegou aqui só. É. O áudio não chegou completo não, Kinka. Talvez se você enviou, dá uma olhadinha aí e reenvia, tá bom, campeão? O áudio não chegou completo. O alemão do Claro tá ligado também comigo, do alemão. Alemão, bom dia,
4: Bruno. Bom dia, Adilson, meu amigo. Bom dia, segundo oi.
0: Segundo.
4: Pra mim aqui é do Eduardo Costa. Tem outro em seu lugar. Feliz pra todos meus amigos de GHR, principalmente pra vocês aí, meu filho. A rádio partiu, Adilson. Segundo oi.
0: Segundo alemão do Claro, um abraço, seu parceiro. Tamo junto, garrado em qualquer de Garrucha. Oi.
5: Adilson Batista. Maria Madalena, do bairro Frei César Materno.
0: Maria Madalena.
5: E te ouvindo também, ó. Preparando pra partir pra o resto da festa.
0: Pra pega.
5: Já soltei, põe meu nome aí. Passa uma música bem bonita pra nós aí.
0: Valeu, Maria Madalena, um abraço. Ó, claro que tá valendo aqui uma dúzia do Toco 12 por 14, né? Lá da Norte Madeira. É só você mandar o seu zap zap. Adilson, quero concorrer a dúzia do Toco da Norte Madeira, hein? Vai sair no sabadão essa dúzia de Toco. E no final do Bom Dia Clube, hoje vai sair 5 litros de gasolina do Poço F1 na saída pra Montana, hein? Tá acontecendo a roleta premiada no Poço F1. Abasteça e roda a roleta. Bora de música, já eu falo pra você que é do Cariocas, hein? 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A seguir eu falo você da Souza Rolamentos e Tornearia Souza. Se tem dinheiro aqui, você economiza os dois. 4h51 na Clube, tá na Clube, tá bom demais, cai na água, capivara, que vem bala e chumbo grosso. Amiga Lucimar, tá ligadinho aí no Barro Preto, meu amigo Vanderlei, bom dia. Minha amiga Adelaide, bom dia, Adelaide, Rainha de Olada. Bom dia também, meu amigo Baianinho, assentamento Três Corações. É muito rádio ligado, moçada, de ponta a ponta nesse mundão de meu Deus, eu tô achando é bom, hein?
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0: Eu atendo um Sabonete, o Amado Edilson, a mulher do Short apertado. Ah, a culpa tá bom demais.

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2: Eu atendo minha amiga Aparecida, ligadinho no bairro ali na Aparecida. Bom dia, minha querida. Mandando pra mim, mandando pro JP, Zeca Gama, todos os amigos e amigas, todos os ouvintes na sintonia. Alô, Aparecida, bom dia, lindona. Olha, o clube tá bom demais. Já vamos conhecer os participantes aqui do nosso Big Brother musical de hoje, hein?

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3: Bom dia. Bom dia, bom dia, bom dia, bom dia com alegria, bom dia com gratidão, bom dia com fé, bom dia com amor, com coragem. Agora na Clube são 5:16, 5:16. 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Assim também tem, viu? Já tem paredão formado para esta segundona. Vamos conhecer os participantes aqui do nosso Big Brother Musical. Vamos ver quem vai disputar o seu voto hoje aqui no Dentro Fora.
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3: 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Ali na pracinha do Bambé. 5:18 na Clube. 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

0: O Ataíde, o Alexandre. Está no nosso Big Brother Musical, hein? Está no dentro ou fora, o Ataíde, o Alexandre. Vamos conhecer aqui o segundo participante. O paredão é triplo. Você vai votar para eliminar, para tirar do jogo.
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0: O Elias Farias, tá ligado? Sou de Omar Farias, bom dia pra vocês, hein?

Alexandre. Ed Hudson, quem será o terceiro participante, hein? Valendo 5 litros de gasolina do posto F1 na saída pra manter, hein? Abastecer com qualidade. Melhor atendimento no posto F1, hein? E lá tem a roleta premiada. A roleta premiada continua, hein? Abastece e roda, roda a roleta. E muita gente se dando bem com a brincadeira, hein? Ataíde Alexandre, Edson Hudson, aqui o terceiro participante aqui, ó. Que gosta desse Romerinho, né? Chico Rei Paraná. Quer pisar? Pisa, mas pisa devagar. 5:20.

0: alguém vai sair do jogo, hein? E aí, é com você. A pergunta é, tchau, obrigado pra quem, gente? Chumbo na asa de quem? Cartão vermelho pra quem? Vou soltar aqui pro Beco nesta manhã de segunda-feira. Chico Rei Paraná, Edson Hudson ou Ataíde Alexandre, pessoal? Opa!
1: Não esqueça de passar o amor pro meu irmão, tá bom? Hoje que eu quero que venha o Carlinho Manoel.
0: Valeu, Elias, abração pra você, meu amigo, meu grande amigo Elias, lá em Água Doce do Norte, ligado com a gente, abração pra família toda aí, alô Maria José, bom dia, alô meu povo de Água Doce, oi.
2: É, Adilson, bom dia.
0: Bom dia, Lucimar.
2: Adilson, Lucimar Barreto.
0: Tudo bem, minha amiga?
2: Adilson, toca pra mim, Christian Ralph, cheiro de shampoo. Ofereço pra todos que estão ouvindo a clube.
0: Valeu, Lucimar.
2: Você tem uma ótima segunda-feira.
0: Amém, viu? Amém. Ótima semana pra gente, ótima segunda-feira pra você também.

0: segunda-feira.
1: Amém, viu? Amém. Ótima semana pra gente, ótima segunda-feira pra você também, tá bom, Lancimar? Que o dia seja abençoado, que o dia seja produtivo, que a semana consequentemente também seja, né? Uma semana de bênçãos pra nós. Amém? Receba! Opa!
2: Bom dia, meu amigo Edson Batista, que é o João Manuel do Corpo Pido.
1: Ô, João.
2: Quer concorrer aí o 5 litros de gasolina do posto F1, saído pra Mantena? Obrigado.
1: João Manuel do Quarto Comprido, tá concorrendo, boa sorte, meu garoto, boa sorte, João. Tá na combuca, hein? Tá na combuca. Oi!
3: Bom dia, meu amigo Adilson Batista, aqui é o Baiano do Assentamento Três Coração, passa a mola boa pra nós aí, Adilson Batista, lingerie vermelha com a alemão do forró, quero oferecer meu amigo Kiko Cirilo, oferecer meu amigo Duardinho, oferecer meu amigo alemão Mitá, oferecer meu amigo Vai Fagunha Poá, meu amigo Zé Minhoca, fala comigo, Zé Minhoca, pra toda minha família, cai na água, capivara que leva em chumbo.
1: Chumbo grosso, capivara. Será que a capivara cai na água? Gente, tá meio frio, não tá? A capivara tá caçando um parreiro pra ficar escondidinha, né? 5h23 na Clube. Bora de música, daqui a pouquinho nós resolve esse Big Brother musical, pode ser? Meu amigo Edno Botão, bom dia, Antonhão, compadre Garotinho, bom dia, Zé Minhoca, vá lá comigo, Bruno.
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1: Eu atendo Santinha, ô Santinha, bom dia, maravilhosa. Minha amiga Santinha, ligadinha comigo aí no bairro Campo Novo. Abração, amigo Negão, filho da Santinha. Ô Negão, é o Negão. Ela, tá bom demais.

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0: de volta, Ligoso, bom dia, clube, bom dia, meu povo. Olha, já tem o Dentro ou Fora.
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0: Então, assim, hoje, ó.

Wesley Hudson. O Chico Rei, o Paraná. Alguém vai sair do jogo, o Ataíde Alexandre. Alguém vai sair do jogo. Já, depois do Alemão do Forró e a Lingerie Vermelha.

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2: Chegou a hora, hein? Agora, valendo aí, ó, 5 litros de gasolina do Poço F1, hein? Uma dúzia do Toco 12 por 14 da Norte Madeira, hein? Tá... Madeira com a Norte Madeira, gente.
3: Já faz uma...
2: Opa!
4: Bom dia, compadre Adilson. E o Inhame, compadre?
2: Adivinha, compadre?
4: Tá derretendo, compadre. O Inhame tá dando pra fazer sorvete, compadre. Tá gelado.
2: É verdade.
4: Ô, compadre, toca pra nós hoje, hein? Tinha um carreiro pardinho, a porta do mundo. Ofereci pro João da Lute, Irica, Dona Bastiana, o Lemão do Claro, o Zé Minhoca, fala comigo, Zé Minhoca, Altair Miracema, Rosa, Marcelo, Matheus, pra Adelaide, pra Glaucio, Janaí, pra todos os ouvintes, compadre, pra vocês da rádio. Tá na clube, compadre?
2: Tá bom demais, compadre?
4: Vai pouco.
2: Vai pouco, compadre.
4: Tchau, obrigado.
2: Bom dia. Meu compadre Garotinho, ele escreve que fora do jogo é Edson Hudson, coitado, hein? Primeiro chumbo da asa foi pro Edson Hudson. Temos ainda aqui o Chico Rei, o Paraná. E o Ataíde, o Alexandre. Alguém sai do jogo, hein? A regra é clara. Dentro ou fora? Eu quero ver, hein? Oi! Eu
5: quero participar do sorteio 5 litros de gasolina e tá 12 de toco. Vai que eu dou sorte pra me cercar meu lote, né?
2: Aí, ó.
5: Abração.
2: Valeu, minha amiga Maria Madalena. Bom dia, simpática. Dá na combuca, boa sorte pra você, tá bom? Alguém vai sair do jogo. O Elias Farias falou fora do jogo, Edson Hudson. Coitado, Elias. Recebe o segundo voto, Edson Hudson, hein? 5:45, segundo. 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Opa!
6: Bom dia, Batista. Meu voto é pro Edson e Hudson.
2: Valeu, Vanderlei. Abraço, coitado, Edson Hudson. Recebe o terceiro voto, hein? Terceiro voto pro Edson Hudson. 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Opa!
7: Alô, Adilson Batista, bom dia mais uma vez. Altair do Miracema. Cartão vermelho para Edson e Hudson. Eu quero concorrer aí os 5 litros de gasolina aí do posto F1, na saída pra manter.
2: Já tá na combuca. Já tá na combuca, Altair. Bom dia, meu amigo. Abraço, meu grande amigo Altair. Todos em Miracema ligado com a gente. Adriano, Drão Maria, Altamiro. Alô, Teminim, Drão Maria, bom dia pra vocês também ligado com a gente aí, né? Altamiro Teixeira também tá colado em Glóis e Cocando de Garrucha. Meu amigo Vivaldo, bom dia. A Regina. Oi!
8: Luiz Batista, é
2: a
8: Rosiane de Vila
2: Palmares.
8: Rosiane. Hudson e Edson. E coloca o meu nome no sorteio, 5 litros de gasolina.
2: Simplesmente acabou de ser eliminado, hein? E você já tá na cumbuca aqui, tá bom, minha amiga Rosiane? Boa sorte. Olha, tá fora do jogo o Edson Hudson, coitado. Classificado pro canto dança, logo mais no batidão sertanejo estão. Ataíde Alexandre. Chico Rei Paraná, vão se encontrar no canto dança, no batidão e vai arrancar lasca, bicho.

0: arranca frepa, ah, vai. Ah, vai, pode esperar aí. Oi.
1: Bom dia, meu amigo Adilson Batista. Tô por cá, desde as 4:30 da manhã.
0: Ei, Janine. Obrigado, minha querida.
1: Chico Rei Paraná, fora. Fora, Chico Rei Paraná. Mandei ele vir ajudar eu limpar a loja aqui, que tá muito Chico Rei Paraná. Bom dia, meu amigo. Deus abençoe a sua semana.
0: Amém.
1: Uma semana iluminada por Deus. Vamos por cá. Deixe com Deus. Quer participar do sorteio do posto F1, tá bom?
0: Tá concorrendo. Boa sorte.
1: Ah, esqueci também. Eu queria ouvir Lemão do Forró, Lingerie Vermelho. Manda pra cá, porque o som aqui tá torando, tá torando. Na cuba, assim. Tá na cuba.
0: Tá bom demais. Simpática. Bom dia, Gilene. Deus abençoe você, guerreira. Ela não para, né?
2: Meu coração tá feito cano.
0: Ontem eu passei lá no centro fazendo uma caminhada, tava lá limpando a loja, né? Onde será a nova loja da Quase Tudo.
2: Ainda tá precisando de emenda.
0: Abraço pra você, Gilene. Obrigado, minha querida.
2: Mansinho, pisa de...
0: Pisa devagar.
2: Devagarinho pra não machucar.
0: Isso.
2: Coração.
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0: 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Oi!
3: Bom dia,
0: Deus. Bom dia, Adelaide.
3: Adilson. Hoje eu quero ouvir uma música com Gino e Gino, pra salvar minha vida.
0: Ah, não.
3: Beleza, pra todos os ouvintes e quem tem na clube, né, Adilson?
0: Acabou demais, Adelaide. Acabou demais, Adelaide. Ela volta.
3: Fumo na asa de Chico Rei Paraná.
0: É Chico Rei Paraná.
3: Tchau, uma boa segunda-feira pra você.
0: Pra gente, né, Adelaide?
3: Todos ouvintes.
0: Amém. Amém. Receba. Meu amigo Márcio, bom dia pra você. Meu amigo Deusena, tá ligadinho comigo em Águia Branca. Bom dia, meu povo de Águia Branca, esse povo bacana de Águia Branca. Bom dia, Deus, tudo bem? Aí, Deusena, quero ouvir uma música aí com o Rio Negro e Solimões. Mais uma vez. Desejo uma semana abençoada pra todos. Está na clube, tá bom demais. Tamo junto. Valeu, Deusena. Um abraço, minha querida. Abração pra família Batista em Águia Branca. Volta aí, alô, volta aí. O Pelé. Todo mundo ligado com nós aí, muito obrigado. Roberto também tá agarradinho com nós, né? Igual cano de garrucha, porque Catitu fora da manada vira papá de onça, né, bichão? Para de música, tá chegando o Tião Guerreiro e o Zé Paulo, a porta do mundo. Eu atendo meu compadre garotinho. Ela, clube tá bom demais. O Emerson tá ligado, bom dia, Emerson Lopes. Josmar Nascente também, Três Corações, bom dia. A Gessônia, bom dia, Gessônia. Bom dia, Antônio Alambico, Ronaldo do Táxi, bom dia, Ronaldo. Erenil do Juracinho, um abraço a vocês, hein?

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0: Bom demais, hein? O meu amigo Ney, tá ligado Big lá em Águia Branca. Alô, Ney, bom dia.
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0: De volta com o momento do caminhoneiro, hein? O Seba tá ligado comigo. Alô, Seba, Seba no táxi. Mandando um abração aí pro Evandro lá em Ariquemes, Rondônia. Alô, Evandro. Um abraço, Evandro. Grande Seba, hein?

0: dia, bom dia, bom dia com alegria, bom dia com fé, bom dia com gratidão, bom dia com amor, bom dia com coragem. Bom dia pra todo mundo que tá com o rádio ligado, hein? No nosso programa, bom dia clube, na Barra de São Francisco, Mantena, Brasil, Mundo, Stomburgai. Iniciando mais uma semana. E claro, semana que será abençoada e protegida pelo Senhor. Amém? Receba. E produtiva também, né? Vamos agora às cotações agrícolas, vagas de emprego no Cine, resultado de loteria. 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
0: Vamos às cotações agrícolas, vamos começar aqui pelo café Conilon. Lembrando que a nossa fonte é com o Gabriel aqui do Espírito Santo. É fechamento de sexta-feira, dia 5, tá, gente? Olha, o café Conilon tipo 7,8, quanto é 13% de umidade, 5% de broca, está sendo comercializado a R$873 a saca. O Conilon tipo 7 a R$870 a saca. Conilon tipo 8 a R$860 a saca. Vamos ao café Arábica. Olha, o café Arábica, saca de 60 quilos, está sendo comercializada a R$1.433,64 a saca. O café Robusta. São 6:11 aqui na Clube. O café Robusto está sendo comercializado a R$921,46 a saca. Vamos à cotação do cacau. O cacau, a saca de 60 quilos, está sendo comercializado a R$880. Vamos agora à cotação da pimenta do reino. São 6:11 aqui na Clube. Segunda-feira, dia 8. Bom dia. Olha, a pimenta do reino está sendo comercializada a R$25,50 o quilo. Cotação do boi. Começamos aqui pelo boi gordo castrado. O preço médio aqui no Espírito Santo é de R$306,05 arroba. Boi gordo inteiro. O preço médio é de R$313,29 arroba. Vaca gorda. O preço médio de R$310,44 arroba. Vamos agora às vagas de emprego no Cine de Barra de São Francisco e também no comércio local. 6:12.
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0: Vamos começar aqui pelas vagas do comércio local. Olha, atenção, o restaurante Varandão, ali próximo à Caixa Econômica Federal, no centro da cidade, segue contratando, hein? Contrata churrasqueiro, garçonete e ajudante de cozinha. Interessados poderão deixar o currículo no balcão do restaurante ou enviar no WhatsApp 27 99 78 49 91. E segue contratando em Bar de São Francisco também as Drogaria Reis, hein? Contrata operadora de caixa. Interessadas poderão deixar currículo no balcão de uma das farmácias do Grupo Reis. Lembrando que a farmácia de plantão essa semana, gente, é Drogaria Reis aqui na Rua Mineira, hein? Aqui em frente o ponto de ônibus do Vilaça. Plantão 24 horas. Quem segue contratando em Barra de São Francisco é o Supermercado dos Tênis. Contrata operador ou operadora de caixa. Interessados poderão deixar currículo no balcão da loja ou enviado 27 99 47 27 13. Segue contratando em Barra de São Francisco, a Ciclolar, que contrata montador de bicicletas. Oportunidade de emprego também é no na loja Patrícia Marques, ali em frente à rodoviária, hein? Contrata vendedora com experiência em maquiagens e contrata ainda cabeleireiro ou cabeleireira. Olha, quem segue contratando em Barra de São Francisco também é a Stone. A Stone contrata agente comercial. Interessados poderão aí enviar currículo no 27 998 99 1134. Segue contratando em Barra de São Francisco, Alves Shop da Construção, hein? Mostra, tá contratando ajudante. Salário da categoria, todos os direitos garantidos, direito ainda, hora extra. Casa do Cloro Supermercado segue contratando, hein? A Casa do Cloro tem oportunidade de trabalho em vários setores da loja. Interessados poderão deixar currículo no balcão das lojas Casa do Cloro Supermercado. Vamos agora às vagas do Cine em Barra de São Francisco.
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0: Monocílio de Barra de São Francisco, há vagas aí para ajudante de açougue. Não exige experiência, hein? Artifício de manutenção, não exige experiência. Auxiliar de cozinha, não exige experiência. Auxiliar de limpeza, não exige experiência. Auxiliar de serviço de alimentação, não exige experiência. Camareira de hotel, não exige experiência. Churrasqueiro, com experiência. Coletor de resinas, não exige experiência. Estoquista, não exige experiência. Farmacêutico, com experiência. Ajudante de pátio, não exige experiência. Garçom, não exige experiência. Marteleteiro, não exige experiência. Motofrentista, não exige experiência. CNH, A. Operador de caixa, não exige experiência. Operador de máquina de fio, com experiência. Operador de ponte rolante, com experiência. Operador de prensa, com experiência. Pizzaiolo, não exige experiência. Polidor de granito, com experiência. Repositor de mercadorias, não exige experiência. Retocador convencional, com experiência. Agente de vendas de serviço, não exige experiência. Essas são as vagas de emprego no Cine de Barra de São Francisco. Mais informações, procure o Cine. Lembrando que as vagas poderão sofrer alterações sem aviso prévio. Vamos agora ao resultado da loteria, hein? Atenção você que fez sua fezinha no final de semana. Vamos começar aqui conferindo o resultado da Mega Sena. O concurso 3015. E os números sorteados da Mega Sena foram 9, 18, 26, 31, 53 e 58. Olha, a Mega Sena teve um acertador, hein? E faturou o valor de 30.424.768 reais e 27 centavos. Portanto, Mega Sena teve um acertador. Tá bom, né? 30.5 milhões, tá bom, né? Vamos agora trazer o resultado da Quina. Tivemos aí no sábado sorteio da Quina o concurso 7044. E os números sorteados da Quina foram 2, 5, 30, 54 e 73. Olha, a Quina acumulou, hein? Tivemos também no sábado o sorteio da Loto Fácil, o concurso 3704. E as dezenas sorteadas da Loto Fácil foram. As dezenas da Loto Fácil foram 1, 3, 4, 9, 10, 11, 12, 13, 14, 15, 19, 20, 22, 23 e 25. A Loto Fácil acumulou, hein? E deverá pagar no próximo sorteio, que ocorre de hoje para amanhã, o valor de 5 milhões. Alguém aí tá rico? Se não tá, o jeito é trabalhar, né, gente?
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0: Bom dia, meu compadre, bom dia, minhas comadres, bom dia, trabalhador, bom dia, trabalhadora.
1: Tem muitos prêmios pra ganhar.
0: Bom dia, meu povo lindo e abençoado, bom dia, meus guerreiros e minhas guerreiras. Bom dia com alegria, bom dia com coragem, bom dia com gratidão, bom dia com muita fé, com muito amor no coração, bom dia com alegria. Bom dia, bom dia, bom dia pra todo mundo que curtindo o nosso programa em toda a nossa região. Você que acorda cedo e sintoniza com a gente, muito obrigado. Cada ouvinte sintonizado, um novo amigo conquistado, hein? E é da Barra na Cabeceira até virar pra lá, ó, pra outra banda só da Clube, rapaz.
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0: Eu atendo a Adelaide, a rainha da tijolada.

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0: dia.
1: 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Eu volto a seguir com muito mais música no seu rádio. 6h33 na Clube, bom dia.
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0: ótima manhã para você de segunda-feira, 8 de junho de 2026, no Grupo Faustino de Comunicação, Rede Clube, 93.7 FM, Minas Gerais, 103.9 FM, Espírito Santo, Rede Barra Gospel, 105.9 FM, Minas Gerais, e 106.9 FM, Espírito Santo, e Rádio 13 de junho, 99.7 FM, Minas Gerais. Uma ótima manhã para você em todo o Norte, Noroeste, Capixaba, Leste Mineiro, e a você acompanhando o Jornal da Manhã de qualquer lugar do Brasil e do mundo, através dos sites e aplicativos de nossas emissoras.
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0: Condutor embriagado perde o controle e capota na rodovia do contorno em Barra de São Francisco. Conheça o distrito de Nazário e Mantena. Terra de gente simples e trabalhadora.
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0: Excelente manhã para você nessa segunda-feira. Neste momento, a temperatura é de 16 graus e a mínima prevista para hoje, a máxima será de 28 graus. De acordo com o site Climatempo, não há previsão de chuvas. Umidade relativa do ar é de 88%, ventos a 5 quilômetros por hora.
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0: Uma ótima manhã para você de segunda-feira, uma semana e a todos abençoada por Deus. Jornal da Manhã. Na minha apresentação, jornalista Matheus Rocha. Um capotamento registrado na rodovia do contorno em Barra de São Francisco deixou um passageiro ferido e mobilizou equipes do SAMU e da Polícia Militar na madrugada deste final de semana. Segundo a Polícia Militar, durante patrulhamento na região do bairro Vila Landinha, os militares foram informados por populares sobre um automóvel que havia capotado às margens da rodovia do contorno na zona rural do município. Ao chegarem ao local, os policiais encontraram equipes do SAMU prestando atendimento às vítimas. Um dos ocupantes do veículo sofreu cortes na cabeça em decorrência do acidente. Ele recebeu os primeiros socorros e foi encaminhado ao pronto-socorro Doutor Alceu Melgaço Filho. De acordo com o registro policial, o passageiro não apresentava ferimentos graves. Conforme relato do motorista polícia, ele havia participado de uma festa e consumido bebida alcoólica antes de dirigir. Ainda segundo a sua versão, ao se aproximar de uma ponte na rodovia do contorno, perdeu o controle da direção do veículo, saiu da pista e capotou. O automóvel sofreu diversos danos, incluindo amassamentos no teto, nas laterais e nas partes dianteira e traseira. Durante a ocorrência, os militares realizaram um teste do etilômetro, que apontaram resultado de 0,49 miligramas de álcool por litro de ar expelido pelos pulmões. A Polícia Militar também constatou que o condutor não possuía carteira nacional de habilitação. O veículo estava com a documentação regular e todas as medidas administrativas previstas na legislação de trânsito foram adotadas. A Polícia Militar reforça que dirigir sob efeito de álcool compromete a capacidade de reação do motorista e aumenta significativamente o risco de acidentes, podendo resultar em responsabilização criminal e administrativa. Após os procedimentos no local, o condutor foi encaminhado à delegacia e a ocorrência foi apresentada à Polícia Civil, que deu continuidade às medidas legais cabíveis.
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0: Uma ótima manhã para você de segunda-feira, 8 de junho de 2026, no Grupo Faustino de Comunicação, Jornal da Manhã. Na minha apresentação, jornalista Matheus Rocha. Uma ótima manhã para você na sua casa, se preparando aí para mais uma semana, para você que vai trabalhar, está trabalhando, desejo a todos um ótimo dia de trabalho, abençoado por Deus. A você no carro, no ônibus, no caminhão, obrigado pela carona. A você de todos os bairros, córregos, distritos, vilarejos, condomínios, fazendas, zona rural, você no campo, na roça, na panha de café, você nas cidades vizinhas e de qualquer lugar do Brasil e do mundo, através dos sites e aplicativos de nossas emissoras. Todas as nossas notícias estão disponíveis no arroba @clubefm103, nosso Instagram, é o maior portal de notícias e entretenimento de toda a região. Passando aqui pelo nosso Instagram com mais notícias, notícias rápidas.
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0: As obras do novo terminal rodoviário de Barra de São Francisco seguem avançando e representam mais um importante passo dentro do cronograma de uma das obras mais estratégicas estratégicas para a mobilidade urbana do município. Atualmente, as equipes da empresa responsável continuam atuando no canteiro de obras, enquanto a Secretaria Municipal de Obras acompanha de perto cada etapa da construção sob a supervisão do secretário Kennedy Braz. O prefeito Erivaldo dos Anjos também realiza vistorias técnicas frequentes para garantir o andamento adequado dos serviços.
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0: Mais aqui do nosso Instagram, arroba Clube FM 103, aconteceu o 8º cicloturismo Terra Boa, reuniu ciclistas de mais de 10 cidades em Mantena. Mantena amanheceu em clima de esporte e integração e turismo ontem domingo. O 8º cicloturismo Terra Boa reuniu centenas de participantes e reforça o crescimento do ciclismo como uma das modalidades mais praticadas na região. Durante entrevista à Clube FM, Douglas Bifim, integrante da equipe organizadora, destacou a importância do evento para o município. Segundo ele, o cicloturismo Terra Boa se consolidou como o maior evento esportivo de Mantena, envolvendo participantes de mais de 10 cidades e uma estrutura formada por mais de 50 pessoas trabalhando na organização. E para a gente fechar aqui as notícias rápidas do nosso Instagram, arroba Clube FM 103, giro de notícias com os nossos repórteres Laura Gorino com a reportagem especial e também Gilmar Francisco.
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2: O corpo sente o peso da falta de movimento antes mesmo dos primeiros sinais aparecerem. Uma pesquisa finlandesa com 3.300 adultos acompanhados por 15 anos apontou que o sedentarismo aumenta em 17% a carga biológica de estresse na meia-idade, elevando também os riscos de hipertensão, arritmias, infarto e AVC. A boa notícia é que mudar a rotina ainda na vida adulta pode reverter esse quadro. O cardiologista Henrique Patrus conversou com a Itatiaia para dar mais detalhes sobre a pesquisa.
3: O sedentarismo é considerado um fator de risco. E o que é um fator de risco? Aqueles fatores que levam a chance de ter mais eventos cardiovasculares. Cada vez mais as pesquisas mostram que fazer atividade física regular, fazer atividade física mesmo um pouco mais leve ou mesmo mais intensa, contribuem para a diminuição do risco cardiovascular.
2: E muita gente entre 40 e 50 anos reclama da falta de tempo, de cansaço, dor no corpo, isso para começar a se exercitar. Existe algum tipo de atividade física mais indicado ou seguro para quem passou anos no sedentarismo?
3: A melhor atividade física é aquela que a pessoa se adapte bem, aquilo que ela goste, aquilo que ela tenha satisfação em fazer. Cada biotipo vai ter um tipo de atividade física que vai se melhor adaptar, seja musculação, seja uma caminhada, seja uma corrida. Acho que cada um tem que escolher.

0: e vai ter um tipo de atividade física que vai se melhor adaptar, seja musculação, seja uma caminhada, seja uma corrida. Acho que cada um tem que escolher a atividade física que seja possível fazer.
1: Então não tem uma regra, né? Tem que fazer musculação, isso não existe.
0: Algum esforço de resistência, ou seja, musculação, é importante para manter o tônus muscular, e algum esforço aeróbico de respiração também é importante. Misturar um pouco dos dois seria a melhor regra.
1: Nas ruas é nítido que nem todos praticam esporte, mas com certeza todos reconhecem a importância dele. Fala pra mim seu nome, idade e profissão.
2: Délia Pereira, minha profissão é auxiliar de limpeza e 52 anos.
1: Conta pra mim, você pratica algum tipo de atividade física? Já pensou sobre?
2: Eu pratiquei muito quando eu morava em São Paulo, mas agora que eu vim morar aqui eu não pratico mais, mas eu tenho vontade de voltar, mas tô sem condições.
3: Cristiana Ferreira da Silva Santos, tenho 37 anos e no momento eu estou trabalhando como promotora de eventos.
1: Conta pra mim, você acha que fazer atividade física pode aliviar o estresse? Já ouviu de algumas pessoas?

0: como que é no seu dia a dia?
1: Sim, o meu dia a dia é bem corrido, né? Mas eu sei que a gente precisa, desde criança, eu sempre faço musculação, jogo futebol, jiu-jitsu. Então é muito corrido o dia a dia, porém eu sempre tento encaixar pra não ficar parado.
0: Já percebeu alguma diferença, assim, de alívio de estresse, ansiedade? Isso fora a questão das doenças que pode vir com o tempo, né?
1: Sim, muito. Questão da ansiedade, graças a Deus, eu nunca tive, né? Agora eu já fiquei um tempo parado e tive problema de saúde, tipo um grau de obesidade. Aí depois eu voltei a praticar e graças a Deus a saúde tá zero.
2: Para a Rede Tassati, repórter Laura Gorino.
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4: Muito bom dia, ouvintes do grupo Faustino de Comunicação, notícia de Itabirinha. Polícia Militar apreende drogas e prende autores por tráfico de drogas em Itabirinha. No sábado, dia 6 de junho, a Polícia Militar de Minas Gerais, por meio de militares da guarnição de Itabirinha, realizou uma ação policial que resultou na prisão de autores envolvidos com o tráfico ilícito de drogas e na apreensão de diversos materiais relacionados à atividade criminosa. Durante as diligências, os policiais militares localizaram e apreenderam substâncias entorpecentes análogas à maconha e ao crack, além de quantia em dinheiro, aparelho celular e outros materiais utilizados para acondicionamento e comercialização das drogas. A ação reafirma o compromisso da Polícia Militar no combate ao tráfico de drogas e na promoção da segurança da população, contribuindo para a manutenção da ordem pública e da tranquilidade social. Diante dos fatos, os autores foram presos e conduzidos à delegacia de plantão da Polícia Civil em Governador Valadares, juntamente com todo o material apreendido para as providências de Polícia Judiciária. Materiais apreendidos: 45 poções de substância análoga à maconha, 8 pedras de substância análoga ao crack, R$815 em dinheiro, um aparelho celular, um cigarro de substância análoga à maconha, um recipiente utilizado para acondicionamento dos materiais. Com notícia de Itabirinha, Gilmar Francisco para o grupo Faustino de Comunicação.
5: Muito obrigado aos nossos repórteres Gilmar Francisco e Laura Gorino. Essas e muitas outras notícias estão disponíveis no arroba Clube FM103, nosso Instagram, é o maior portal de notícias e entretenimento de toda a região.
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5: Uma ótima manhã para você de segunda-feira, 8 de junho de 2026, Jornal da Manhã, na minha apresentação, jornalista Matheus Rocha. Mais uma matéria exclusiva para você do nosso repórter Rodrigo Alves. Ele que foi no distrito de Nazário. Poucos quilômetros de Mantena, o distrito de Nazário mantém características cada vez mais raras nos grandes centros. Tranquilidade, convivência comunitária e qualidade de vida para os seus moradores. Localizada aproximadamente 10 quilômetros da cidade, Nazário é conhecido pelo perfil acolhedor de sua população, formada por famílias simples e trabalhadoras que ajudam a construir a história da comunidade. O distrito conta com serviços essenciais, como rede de abastecimento de água administrada pelo SAAI e ponto de apoio para atendimento na área de saúde, garantindo suporte à população local. A agropecuária é a principal atividade econômica da região e movimenta a vida dos moradores. Além disso, Nazário desempenha papel importante na ligação com diversas comunidades rurais de Mantena, beneficiando localidades como Córregos, Lajinha, Silistrino, Arruda, Boa Vista e Monte Belo. Para muitos moradores, a tranquilidade é dos principais motivos para permanecer no distrito. Um exemplo é Henrique, um dos residentes mais antigos da localidade. Tenho 58 anos que moro aqui no Nazário. Não tem lugar melhor para morar. É muito tranquilo. Meu caminhão fica aqui, tudo aberto e ninguém mexe em nada. Sou muito satisfeito com o nosso lugar, relatou. A comunidade também preserva suas tradições religiosas. A Igreja Católica do distrito recebe missas e celebrações ao longo do ano, servindo como importante ponto de encontro para os moradores. Essa reportagem completa está no nosso Instagram, arroba Clube FM103. Essas foram as nossas informações para esta manhã de segunda-feira e todas as nossas informações, como eu disse, estão disponíveis no arroba Clube FM103, é o maior portal de notícias e entretenimento de toda a região. Jornal da Manhã volta para você amanhã, nesse mesmo horário, amanhã, terça-feira, para o grupo Faustino.

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Eu volto daqui a pouco ao vivo, a partir de 8 horas da manhã, com a Alô Clube, de 8 às 10 e de 10 ao meio-dia, o Clube do Fã na Rede Clube 103.9 e 93.7. Estarei também com o Show da 13, a partir de 1 hora da tarde, de 1 às 4, na Rádio 13 de Junho de Mantena, 99.7. Eu aguardo todos vocês na audiência. Desejo a você, meu amigo, minha amiga, uma ótima segunda-feira, uma ótima semana abençoada por Deus. Um forte abraço a todos e até lá.

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0: alegria garantida, festa garantida no seu rádio todo dia, hein? Bom dia! Bom dia, bom dia, bom dia, meu povo! Ótima segunda-feira, ótima semana pra gente, hein? Abençoada, iluminada. Amém! 6:50, eu trago agora os participantes aqui do nosso Big Brother musical de hoje, hein? Eu trago primeiro aqui os classificados Chico Rei Paraná e Ataíde Alexandre, mas canta também os eliminados Edson Hudson. Aumenta aí, Teleclube tá bom demais, bom dia!
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0: Alô, Lúcia, bom dia! Bom dia, minha amiga Lúcia, bom dia, meu amigo alemão. Amiga Luzia, Luzia Marta, bom dia. Para a clube tá bom demais, meu povo.

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0: Brother e o Russo. A da Barra do Ariranha ligada aqui na clube, hein? Bom dia, bom dia, bom dia. Tá seguindo aqui no Sebar, Sebar do Táxi. Mandando pra todos os seus clientes e amigos, mandando também aí para o pessoal do Esquina Lanches. A gerente do da Quase Tudo. E mandando especialmente aí para o Evandro lá em Ariquemes.
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0: Alô, Evandro, um abraço. Alô, meu povo de Ariquemes. Alô, a você que me ouve no aplicativo no Brasil e no mundo.

0: demais.
1: Bom demais, Aguila Clube. Cê tá doido. Bom dia, bom dia.
2: Bom dia.
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0: para parabenizar aqui a Raíssa, né? Está trocando de idade hoje. Parabéns, Raíssa, Deus te abençoe, tá? De uma maneira muito forte e especial, para que você continue te abençoando, derramando chuvas de bênção em sua vida, tá bom, Raíssa? Você continue sendo essa moça inteligente, educada, gente boa e acima de tudo, né? Uma moça muito especial. Deus abençoe você, tá bom, Raíssa? Hoje e sempre. Toda a família parabenizando aqui a Raíssa pela passagem do seu aniversário. E hoje ela tá soprando velhinha. Parabéns, parabéns, Raíssa. Tudo de bom pra você, tá bom, minha querida? Opa!
1: Se tiver, Deus, adeus. No canto, tá, você vai ficar. Vou botar pro beco esse pé de senhor, sublado, Jéssica. Adeus, quero participar do sorteio de 5 minutos. O Porto F1 na saída pra bater. Tá na clube, tá bom demais. Tchau, obrigado.
0: Tchau, obrigado, Toy. Abraço, guerreiro. Oi.
2: Bom dia, Adilson Batista. Aqui é o Tiagão do Congo Alto, São Francisco.
0: Ô, Tiagão.
2: Adilson Batista. E como é que tá, ô, Eane?
0: E o chutinho.
2: Tinha chuva na asa de Ataíde e Alexandre.
0: Ele escapou.
2: E dá uma carona pro Edson Ultimo da Bis que você ganhou ontem lá no Bingão. Falou, Adilson Batista, aquele abraço.
0: Valeu, Tiagão. Pois é, rapaz, ontem lá em Águia Branca, fomos contemplados lá com a Bia 0 quilômetro. Isso mesmo, tá? Ontem em Águia Branca aconteceu a grande festa, né? A festa da comunidade da Associação de Moradores Cristo Rei, né? Lá na área de festa. E muita gente prestigiou, muita gente marcou presença. Parabéns aí toda a comunidade envolvida no evento, né? Festa Associação de Oradores do Cristo Rei em Águia Branca. Fomos contemplados lá ontem com a Bis 0 quilômetro. Na verdade, a cartela é minha e do Felipe Faustino, né? Então é isso aí. E ontem foi aniversário do Felipe, né? O Felipe se deu bem, né? Ganhou ontem um presentaço de aniversário. Parabéns ao Felipe Faustino, que Deus continue abençoando esse cara que tem sido uma referência aqui, né? No rádio, na região, né? Modernizou o rádio, trouxe cara nova pro rádio, né? Vida nova pro rádio, né? E acima de tudo, o Felipe tem sido muito presente em todas as áreas aqui da nossa cidade, né? Sendo um cara muito presente aí em tudo aquilo que envolve, né? O bem comum, né? Felipe Faustino, hoje, atualmente, ele é presidente da CDL de Barra São Francisco, né? E já vinha fazendo um trabalho muito importante junto ao comércio, né? Junto à comunidade. E agora, mais do que nunca, né? Com essa responsabilidade, Felipe é um cara visionário, um cara jovem, muito inteligente, um cara que trabalha muito. O Felipe chega aqui na rádio, eu cheguei aqui às 4, entendi que o Felipe chega junto comigo. E não para, o dia todo aqui trabalhando e, né? Esse jovem empresário, esse jovem visionário, que tem crescido muito aqui, né? Na cidade, unindo forças com a sociedade, né? Com todos os setores da sociedade, né? Com as associações, com as entidades, né? Isso é muito importante. Parabéns, Felipe, Deus te abençoe, que você continue aí lutando pelo desenvolvimento aqui, né? Do rádio, do comércio, da indústria, né? Do produtor rural. Tamo junto. 7:31 na clube. Oi!
3: Chumbo na asa de Edson Woods.
0: Chumbo grosso?
3: E quero participar do 5 litros de gasolina do posto F1 a sair pro Mantena e participar do clube da cerveja, o fardo de cerveja.
0: Valeu, Lindaura, abração pra você, minha querida. Bom dia, Lindaura. Quem daqui? Opa!
4: Bom dia, clube, com Adilson Batista, aqui o Russo da Barra do Ariranha. Eu queria ouvir uma música Telefone Mudo, Adilson Batista, o fenômeno da rádio.
0: Valeu, Russo. O Russo pediu, não atendemos. Bora, deixa eu ver quem tá aqui, deixa eu ver mais um aqui. Oi!
5: Adilson, bom dia, tudo bem?
0: Tudo bem, Denilda?
5: Aí fora aí, tá aí de Alexandre, e eu quero que você coloque meu nome aí no sorteio da gasolina. do posto F1 de saída pra Mantena, o Clube da Cerveja. Alô, tchau, tchau, manda alô pra nós aí.
0: Valeu, Arinildo, falou meu amigo Juraci, um abraço pra vocês, bom dia, Zé. Estão ligadinho com a gente lá em Águia Branca, encontrei os dois lá ontem, né? Juraci, do Arinildo, sempre muito atencioso, sempre muito simpático com a nossa pessoa. Obrigado, Juraci, obrigado, Arinilda. Obrigado a todos aí de Águia Branca. Oi.
6: Adilson, quer concorrer os prêmios 5 litros de gasolina, duas de toco, todos os prêmios aí. E fora do canto dança aí, o é de Hudson.
0: Foi mesmo, foi embora.
6: Hudson, fora do jogo aí.
0: Valeu, alemão do Clara, bom dia. Oi.
7: Bom dia, Adilson Batista. Gostaria de concorrer os 5 litros de gasolina do posto F1 e a duas de toco da Norte Madeira. Tô com a moda boa pra nós aí, Teodoro Sampaio.
0: Valeu!
7: Guarda o Marcinho, eu volto lá pra Edson e Rudes.
0: Tamo junto, meu parceiro, abraço, Josmar! Oi!
8: Adilson, bom dia!
0: Bom dia!
8: Fora do jogo aí, Edson e Hudson. Quero participar do sorteio aí da dúzia de toco e dos 5 litros de gasolina. Beleza? É o Emerson Bonfim do Monte Sani.
0: Valeu, Emerson, abração pra você, meu parceiro. Tamo junto, Emerson! Oi!
9: Ei, bom dia, Adilson Batista.
0: Bom dia!
9: Luzia Marta.
0: Ei, Luzia. Tudo bem, Luzia?
9: Passa a música do Lemão do Forró, a mesma que ela pediu aí. Daqui a pouco eu vou pra rua trabalhar, mas escuta você falando, tá no carro.
0: Valeu, Luzia, simpática. Obrigado, minha querida. Bom trabalho pra você.
9: Meu maridão apaixonado.
0: Ei, coisa bonita. Bonita. Eu acho bonito. Eu acho bonito. Abraço, minha querida. Opa, quem tá aqui? Oi.
10: Adilson, Analdo, Divino Nossa Senhora da Penha.
0: E comadre, tudo bem?
10: Nosso meu nome, sorteio de prêmio aí, 5 litros de gasolina, que tá na clube, tá bom demais.
0: Tá bom demais, né, comadre? Tá bom demais, bora de música. Ó, daqui a pouquinho eu trago... A seguir eu toco mais música pra você que tá com o rádio ligado, hein? E Deus Sânia, bom dia, maravilhosa. O Pedrinho Feroz tá ligado, com o Madre Vanilda, bom dia. O Valdir Bonitão tá ligado. O Belga Adelaide Rainha Tijolada, mas quem tá por aqui? Tá tanta gente boa com o rádio ligado. Minha amiga Rosinete Janucci, bom dia. Bom dia, Bruno. Thiago Júlio. Alô, Thiago, um abraço. Eu volto já, aguarde aí, pessoal. Muito mais música a seguir. Raíssa, parabéns, Raíssa.

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0: com Modão e Viola.
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3: Bom dia, bom dia, bom dia! Olha, eu não consegui colocar esse áudio aqui no ar, mas vou colocar porque trata-se de alguém especial fazendo aniversário. Cadê? Oi!
4: Sim, compadre Deus, foi em tá desmanchando, né, compadre Deus?
3: Sim, comadre.
4: Hoje é um dia muito especial pra mim, compadre Deus. É aniversário do meu filho Everton. Deus possa estar sempre protegendo, dando a ele muitos anos de vida e saúde. E
3: amém.
4: Depois, se você puder, passar aquela moda do filho, fala a música de filho. Eu não sei se é Paulo Sérgio, que Deus a proteja sempre seu filho. Passa essa moda aí pra mim, ofereci toda a programação hoje pra ele, compadre. Tá na clube.
3: Tá bom demais, compadre.
4: Tchau, obrigado.
3: Não vai dar tempo de tocar agora, compadre, mas deixa comigo, o batidão hoje será especialmente para o nosso amigo Everton, que tá trocando de idade hoje. Muita saúde pra você, tá bom, campeão? Cara, gente boa no mundo, né? Homem trabalhador, homem digno, honrado.
5: Adeus, bom dia.
3: Oi, bom dia, não vai dar tempo, comadre. Um abraço pra você, minha querida, comadre Nissinha. Nossa, tanta gente aqui ligado com a gente. Alô, Elza, um abraço pra você. Olha quem ganhou aqui hoje os 5 litros de gasolina foi o Gilcimar Cunha. É Gilcimar, o seu nome completo é Gilcimar Cunha ou tem mais algum outro nome? Gilcimar Cunha do Rio Preto, ganhou 5 litros de gasolina no posto F1. Me manda o nome completo por gentileza, Gilcimar. Valeu! 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Ô, oh, comida deliciosa, aliás, hein?
6: Bom dia, Gilson, tudo bom? Como é que você tá? Rapaz, que frio é esse, moço?
3: Sai, cachorro.
6: Tá bom pra andar de moto, hein?
3: É verdade, hein?
6: Então, bom dia pra você, bom dia pra todo mundo.
3: Valeu, garoto.
6: Aqui, meu voto aí, vai pra Thaís de Alexandre, hein?
3: Tamo junto. Um abraço pra você, meu parceiro. Já não dá tempo pra mais nada, Matheusão tá na área te fazer companhia a partir de agora com... O Alô Clube, o Clube do Fã, Matheus Rocha, bom dia.
7: Bom dia, meu amigo Adilson Batista, bom dia, ouvintes da Clube, tô chegando, continua ligado comigo até o meio-dia, hein?
3: Cola que é sucesso, ele tá chegando e eu volto, se papai do céu permitir, às 16, com o nosso batidão sertanejo, o nosso batidão bruto, e eu espero merecer a sua companhia, a sua audiência, valeu, gente? Forte abraço a todos que estão devendo, me perdoem. Raíssa, parabéns, Everton, parabéns, Deus abençoe vocês. Tchau, obrigado. Tchau, obrigado.
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0: dia, bom dia, bom dia, bom dia, meu Brasilzão lindo, bom dia, meu povo amado, querido, tô chegando, hein? 8:04, segunda-feira, 8 de junho de 2026, no Acelo Clube especial dessa segundona. E aí, tudo bem com vocês? Passaram bem aí o final de semana? Eu espero que sim. Espero que tenha começado melhor ainda essa segunda-feira. Pra você sintonizado comigo em 103.9 FM, bom dia, Barra de São Francisco, todo o norte, noroeste do Espírito Santo. A você em 93.7, Mantena, Minas Gerais, o leste mineiro, Brasil, mundo de audiência, clubefm103.com.br, MR na área, Matheus Rocha chegando pra te fazer companhia até o meio-dia, depois aí do campeão de audiência, Adilson Batista. Vem comigo!
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Alô, Clube no Ar pra você, bom dia pra você na sua casa, obrigado pela audiência, minhas amigas guerreiras maravilhosas, minhas companheiras de todas as manhãs, minhas amigas dona de casa, um beijo no coração, obrigado aí pela companhia de sempre, a você começando aí mais um dia de trabalho, papai do céu abençoe, seja uma semana iluminada no seu trabalho, galera que tá no carro, tá no ônibus, no caminhão, obrigado pela carona, a você de todos os bairros, córregos, distritos, vilarejos, condomínios, fazendas, zona rural, você aí na panha de café, vamos juntos, hein? Girar as melhores pra você a partir de agora, muita música, entretenimento, informação e a sua participação também comigo no 27995247575. 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Bom dia, começando aí mais uma semana e já estamos no ar com o seu programa Alô Clube. Pra levar até você muita música boa, informação, alegria, uma mensagem de fé pra começar o dia com o coração cheio de esperança. Segunda-feira chegou, para muitos, é apenas o início de mais uma semana de trabalho. Mas para quem tem fé, é uma nova oportunidade que Deus está nos concedendo para recomeçar, sonhar, lutar e vencer. Não importa como foi a semana passada, não importa quantas vezes você caiu, não importa quantas dificuldades surgiram no seu caminho, o que importa é que Deus te deu uma nova chance, uma nova manhã, um novo dia, uma nova semana. Talvez você tenha acordado preocupado com contas para pagar, problemas familiares, desafios no trabalho ou alguma situação que parece não ter solução. Mas eu quero lembrar você de uma verdade poderosa. Deus continua no controle. Aquilo que é impossível para os homens continua sendo possível para Deus. Por isso, não comece essa semana carregando medo. Comece carregando fé. Não alimente a preocupação, alimente a esperança. Não olhe apenas para os obstáculos. Olhe para o tamanho do Deus que caminha ao seu lado. Que essa segunda-feira seja o começo de uma semana de conquistas, de portas abertas,

de boas notícias e de muitas bênçãos para você e para toda a sua família. Agora eu convido você para a gente falar com Deus por um instante. Senhor, meu Deus e meu Pai, nesta manhã de segunda-feira, nós nos colocamos diante da tua presença para agradecer pelo dom da vida. Obrigado, Senhor, por mais uma vez o Senhor nos permitir abrir os olhos e contemplar um novo dia. Obrigado porque chegamos ao início de mais uma semana debaixo da tua proteção e do teu cuidado. Pai, neste momento eu quero apresentar cada ouvinte da Clube FM. O Senhor conhece as lutas que cada um está enfrentando, conhece os medos escondidos, as preocupações silenciosas, as lágrimas derramadas quando ninguém está olhando. Pai, visita agora cada coração, fortalece quem está cansado, anima quem está desmotivado, consola quem está sofrendo, levanta quem pensa em desistir. Senhor, abre portas onde tudo parece fechado, cria caminhos onde parece não existir saída. Renova a esperança daqueles que estão enfrentando dificuldades financeiras, problemas familiares ou enfermidades. Que essa semana seja marcada por milagres, que essa semana seja marcada por boas notícias e que essa semana seja marcada por respostas que virão das tuas mãos. Guarda nossas famílias, protege nossos filhos, abençoa o nosso trabalho, livra-nos de todo mal, de todo acidente, de toda armadilha. E quando as lutas surgirem, ajude-nos a lembrar que nunca caminhamos sozinhos, porque o Senhor está ao nosso lado. Pai, toma conta da nossa vida, dos nossos sonhos e dos nossos projetos. E que ao final desta semana possamos olhar para trás e reconhecer que a tua mão esteve sobre nós em todos os momentos, em nome de Jesus. Amém. No ar o nosso Alô Clube. Que esta manhã seja abençoada. Que Deus abençoe a sua segunda-feira e faça dessa semana uma semana aí de grandes vitórias. 8:09. Primeira de hoje, Diego e Vitor Hugo. Beijei a cura. Bom dia.

Corações Egoístas, Leandro e Romário, Ícaro e o Gilmar, pra você aqui na melhor do seu rádio. Amado Batista cantou pra gente com Jorge, meu ex-amor, Zé Neto e Cristiano, Cadeira Cativa, Ana Castela, É Que Eu Não Te Esqueci, e a primeira aqui do Alô Clube, Diego e Vitor Hugo, Beijei a Cura, 8:23, ótima manhã pra todo mundo sintonizado com a gente, ótima manhã pra você que quer comprar aquele junho de ofertas pra você na Casa do Cloro Supermercado. 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

0: 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Pepitos, Petiscaria e Restaurante. 8:29, tá chegando o nosso primeiro clássico dessa manhã, e o primeiro clássico da segunda-feira é marca registrada, é com o rei Roberto Carlos.
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0: Além do horizonte, essa é linda, maravilhosa, hein? Bom dia.

0: Clube tá bom demais. Tem o som do Bruno e Marrone, Coração de Pedra. 8:45, a rádio que toca muito mais música pra você. Que sequência, hein? Chegando informação.
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0: 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Deixa eu falar aqui primeiro do tempo e temperatura. Frio neste momento em Barra de São Francisco, 20 graus é a temperatura agora. A máxima prevista para hoje será de 28 graus, a mínima de 16 graus. O frio tá batendo aí na nossa região, especialmente aí na madrugada, né? Cedinho ali, 4, 5 horas da manhã, muito frio. Vamos se agasalhar aí. Muita gente começa a trabalhar bem cedinho, né? Como aqui na Clube, a Dilson Batista começa às 4 horas da manhã, então ele já levanta naquele frio danado. Olha, a umidade relativa do ar neste momento é de 79%, ventos a 2 quilômetros por hora. Abrindo aqui o nosso Instagram, deixa eu pegar aqui no nosso Instagram, olha, um capotamento foi registrado na rodovia do Contorno em Barra de São Francisco e deixou um passageiro ferido e mobilizou equipes do SAMU e da Polícia Militar na madrugada desse final de semana. Segundo a Polícia Militar, durante patrulhamento na região do bairro Vila Landinha, os militares foram informados por populares sobre um automóvel que havia capotado às margens da rodovia do Contorno. Ao chegarem ao local, os policiais encontraram equipes do SAMU prestando atendimentos às vítimas. Um dos ocupantes do veículo sofreu cortes na cabeça em decorrência do acidente. Ele recebeu os primeiros socorros e foi encaminhado ao pronto-socorro. De acordo com o registro policial, o passageiro não apresentava ferimentos graves. Conforme relato do motorista à polícia, ele havia participado de uma festa e consumido bebida alcoólica antes de dirigir. Ainda segundo sua versão, ao se aproximar de uma ponte na rodovia do Contorno, perdeu o controle da direção do veículo, saiu da pista e capotou. O automóvel sofreu diversos danos, incluindo amassamentos no teto, nas laterais, nas partes dianteira e traseira. Durante a ocorrência, os militares realizaram um teste do bafômetro, que apontou o resultado aí de 0,49 de álcool por litro. A Polícia Militar também constatou que o condutor não possuía carteira nacional de habilitação. O veículo estava com documentação regular e todas as medidas administrativas previstas na legislação de trânsito foram adotadas. Após aí os procedimentos no local, o condutor foi encaminhado ao DPJ e a ocorrência foi apresentada à Polícia Civil. Olha, tem matéria especial do nosso repórter Rodrigo Alves, também está lá no nosso Instagram, para você conhecer o distrito de Nazário em Mantena, terra de gente simples e trabalhadora. Ficou uma matéria muito especial. Acessa lá para você assistir essa matéria falando aí do distrito de Nazário em Mantena. Para você que não assistiu ainda, tá lá no nosso Instagram, o arroba Clube FM 103. Aconteceu também nesse final de semana, neste domingo, né? Ontem, o 8º Cicloturismo Terra Boa reuniu ciclistas de mais de 10 cidades, que aconteceu aí na cidade de Mantena. Tem entrevista, tem tudo, um pouco mais também no nosso Instagram. Nesse nosso Instagram tem lá no nosso Stories, parabéns, né? Ontem ele completou mais um ano de vida, meu amigo, meu irmão, nosso patrão aqui, nosso diretor Felipe Faustino, parabéns para ele, que Deus abençoe a vida dele grandiosamente hoje e sempre, concedendo muita saúde, paz, sabedoria e muitos anos de vida. Felipe Faustino, continue sendo essa pessoa aí, exemplar, um cara nota mil. 8:49, giro de notícias com os nossos repórteres, Alan Passos, bom dia, garoto, aquele abraço.
2: Estudantes, agora tem até as 23:59 de 12 de junho, sexta-feira, para

0: inscreverem no site enem.inep.gov.br. A taxa de inscrição de R$85 deve ser paga também até 12 de junho. Estudantes que estão concluindo o ensino médio em escolas da rede pública neste ano não precisam pagar. Também estão isentos participantes inscritos no CadÚnico que pretendem utilizar o resultado para certificação de conclusão do ensino médio e quem teve a solicitação de isenção aprovada previamente em abril. Lembrando que estudantes que estão concluindo o ensino médio este ano têm a inscrição automática, mas devem confirmar esta inscrição e escolher qual idioma querem fazer a prova de língua estrangeira, se inglês ou espanhol, se precisam de algum atendimento especial para acessibilidade ou se querem alguma mudança em relação ao nome social. Tudo isso no site enem.inep.gov.br. A expectativa de ampliação dos locais de prova este ano para 10 mil unidades. E as provas vão ser aplicadas nos dias 8 e 15 de novembro. Para a Rede Itasat, repórter Alan Passos.
1: Muito obrigado, repórter Alan Passos. Repórter Gilmar Francisco, bom dia, Gilmar.
2: Muito bom dia, ouvintes do grupo Faustino de Comunicação, notícia de Itabirim. A Polícia Militar apreende drogas e prende autores por tráfico de drogas em Itabirim. No sábado, dia 6 de junho, a Polícia Militar de Minas Gerais, por meio de militares da guarnição de Itabirim, realizou uma ação policial que resultou na prisão de autores envolvidos com o tráfico ilícito de drogas e na apreensão de diversos materiais relacionados à atividade criminosa. Durante as diligências, os policiais militares localizaram e apreenderam substâncias entorpecentes análogas à maconha e ao crack, além de quantia em dinheiro, aparelho celular e outros materiais utilizados para acondicionamento e comercialização das drogas. A ação reafirma o compromisso da Polícia Militar no combate ao tráfico de drogas e na promoção da segurança da população, contribuindo para a manutenção da ordem pública e da tranquilidade social. Diante dos fatos, os autores foram presos e conduzidos à delegacia de plantão da Polícia Civil em Governador Valadares, juntamente com todo o material apreendido para as providências de Polícia Judiciária. Materiais apreendidos: 45 poções de substância análoga à maconha, 8 pedras de substância análoga ao crack, R$815 em dinheiro, um aparelho celular, um cigarro de substância análoga à maconha, um recipiente utilizado para acondicionamento dos materiais. Com notícia de Itabirim, Gilmar Francisco para o grupo Faustino de Comunicação.
1: Muito obrigado, Gilmar Francisco. 8:52 e agora a nossa repórter Clarissa Guimarães com aquela dica especial. Clarissa, bom dia.
3: Olá, gente. Hoje vou trazer para vocês informações importantes sobre a creatina. A creatina é o suplemento alimentar mais estudado e seguro do mundo. Apesar disso, ainda há muitos mitos envolvendo a creatina. Fato é que o suplemento traz benefícios cognitivos, metabólicos e pode ser usado com segurança por diferentes públicos, inclusive por quem não faz atividade física. Um dos mitos é que ela engorda. O que acontece é um aumento da retenção de água intramuscular, o que pode refletir em 1 a 2 quilos a mais na balança, mas não é gordura, é volume de massa muscular. A creatina também não faz mal para os rins. Embora seja muito usada por quem deseja ganhar músculos, estudos recentes apontam melhora da função cognitiva, especialmente em idosos e pessoas com dietas vegetarianas ou veganas, além de efeitos positivos em doenças neuromusculares, como Parkinson. Por fim, a creatina pode ser usada por anos sem o menor problema. Em Belo Horizonte, para a Rede Itasat, repórter Clarissa Guimarães.
1: Muito obrigado, Clarissa Guimarães. Essas e muitas outras informações no arroba Clube FM 103, nosso Instagram. É o maior portal de notícias e entretenimento de toda a região. Dentro de uma hora tem mais informações. Daqui a pouco eu volto trazendo muito mais música e volto também com seu alô, com seu recado, sua participação, valendo aqui R$100 do Supermercado dos Tênis em Vale Compras, valendo também aquela Marmitex gostosa do Pepitos Petiscaria e Restaurante.
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3: Tô de volta. Bom dia, bom dia, bom dia.
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3: Tá o quê, irmão?
4: Tá bom demais. 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
3: A número um em toda a região. Ah, maravilhoso ter você aqui. É bom demais também fazer o que eu amo, que é comunicar com você aqui nas manhãs da Clube. 9:05. Segundona, hein? Deixa a preguiça de lado. Segundona não é dia de preguiça, não. Não é dia internacional de preguiça, não. Segundona é dia internacional de começar tudo de novo, de correr atrás dos nossos sonhos, dos nossos objetivos. Segunda-feira, 8 de junho de 2026. Vem comigo, MR Matheus Rocha. Te faço companhia até o meio-dia, girando as melhores no seu rádio em 103.9, 93.7 e a você de qualquer parte do Brasil e do mundo. Valendo aquela Marmitex gostosa do Pepitos Petiscaria e Restaurante. Valendo R$100 também do supermercado dos tênis em Vale Compras. É só você participar comigo, hein? Já tem um story gravado, coloquei aqui no status do nosso WhatsApp. Tá lá também no arroba Clube FM 103. Pra você que não segue o MR também nas redes sociais, segue o MR lá, dá uma moral pra mim também. Gente, é Matheus Rocha Rádio TV, tá bom? Matheus com TH no Instagram e no Facebook, pode mandar lá a sua solicitação que eu vou aceitar você. O meu Facebook e Instagram é privado, mas eu aceito você lá, tá bom? Pode mandar lá, o arroba Matheus com TH, tá bom? Matheus Rocha Rádio TV, Instagram e Facebook, é um prazer ter você lá comigo também. Luciana, Vila Luciana, ô Luciana, beijo pra você, meu anjo, obrigado pelo carinho e pela companhia, todo mundo aí da Vila Luciana. Obrigado aí pela sintonia. Ao Maicon, bom dia, MR. Manda um alô pra gente aqui de Mantena. Tá na clube, tá bom demais. Valeu, garoto. Abraço. Quer participar do sorteio? Valeu. Maria José Reis, bom dia pra você. Bom dia,

semana para todos nós é a Cátia Ângela Vila Farinheira. Ô, Cátia, bom dia. Obrigado pela audiência, valeu demais. Bom dia, meu amigo MR, Maria Dominga Barra do Bom Jardim. Obrigado. Oi, Matheus Rocha, sou a Senaí de Vargem Alegre. Quero desejar um feliz aniversário para minha filha Luciana. Desejar o programa todo para ela. Sou a mãe do Tonhão do Vargem Alegre. Ô, oh, bacana. Ô, oh, Senaí, bom dia. E parabéns pra filhota e a Luciana. Deus abençoe a vida dela hoje e sempre. Felicidades. Muitos e muitos e muitos anos de vida. Valeu. Abraço, bom dia também aqui pra Cláudia, que tá sintonizada comigo. Bom dia, Matheus. Manda alô pra gente aqui, ó. É pra todos de Central de Minas. Adoro aí a Rádio Clube. Ô, oh, bacana. Obrigado, obrigado. Beijão no coração, todo mundo aí de Central de Minas. Valeu demais. Tem mais aqui, mais alô. Bom dia, Matheus. Quero participar aí dos sorteios. Gilcimar da Cunha, do Rio Preto. Alô, Gilcimar. Um abraço pra você, todo mundo aí do Rio Preto. Alô, galera do Rio Preto. Água Doce do Norte na sintonia com a gente. Obrigado. Tem Kiko. Bom dia, MR. Manda alô pra nós aqui de São João de Itaperuna. Alô, galera de São João de Itaperuna. Alô, meu amigo Ulisses. Abraço, meu irmão. Obrigado aí pela audiência de sempre. Valeu, garoto. Um abraço, meus amigos, estão trabalhando aí nas pedreiras, galera das máquinas pesadas, brutos. Um abração pra vocês, meus irmãos. Abraço aí toda a turma que tá trabalhando nas pedreiras, fazendo acontecer, fazendo a economia girar. Um abraço, meus amigos também, minhas amigas e amigos trabalhando no comércio, né? De todas as cidades aqui na cobertura da Rede Clube. Um abraço pra vocês, uma ótima semana. Boas vendas aí pra vocês, viu? Galera que tá no carro também, obrigado pela carona. Meus amigos taxistas, abraço aí, meus irmãos, obrigado. Motorista de aplicativo, galera das entregas, Mercado Livre, Shopee, meus amigos caminhoneiros, um abraço pra vocês. 9:09, tá chegando o som do Chitãozinho e Chororó. Meninos de Roça, bom dia.

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2: Tô de volta, 9 horas e 37 minutos. Ótima manhã pra você. Vem comigo, tá chegando mais um clássico. Aqui, ó.
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2: Essa é lá do fundo mesmo, hein? Lourenço e Lorival, Como Eu Chorei. Lembra dessa? Bom dia.

0: teve um desses já passou por isso?
1: Oi, grupo.

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0: 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Tá chegando pra você mais notícias.
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0: 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As obras do novo terminal rodoviário de Barra de São Francisco seguem avançando e representam mais um importante passo dentro do cronograma de uma das obras mais estratégicas para a mobilidade urbana do município. Atualmente, equipes da empresa responsável continuam atuando no canteiro de obras, enquanto a Secretaria Municipal de Obras acompanha de perto cada etapa da construção, sob a supervisão do secretário Kennedy Brás. O prefeito Anivaldo dos Anjos também realiza vistorias técnicas frequentes para garantir o andamento adequado dos serviços. Entre os avanços já concluídos está a concretagem do piso térreo, além da finalização dos pilares que sustentam o primeiro pavimento. Nessa nova fase, está sendo realizada a preparação das ferragens para os pilares do segundo pavimento. No térreo, os serviços incluem o levantamento das alvenarias e a retirada das escoras de madeira utilizadas durante a execução da estrutura. A obra está sendo executada com vigas e lajes nervuradas, uma técnica moderna que proporciona maior resistência, durabilidade e eficiência estrutural. 9:54, tem muito mais notícias lá no nosso Instagram, arroba Clube FM 103. Giro de notícias também com os nossos repórteres, Wellington Fred. Bom dia, Wellington.
2: Um homem de 30 anos de Ipaba foi assassinado a tiros na cidade de Filadélfia, no estado da Pensilvânia, nos Estados Unidos. Segundo a imprensa local, a vítima foi atacada no pier de barcos da Avenida Princeton, às margens do rio Delaware, no bairro Tacone. Segundo informações da polícia, a vítima estava sentada em sua caminhonete, pé da rampa de barcos, por volta das 5 horas da tarde de ontem, quando o atirador se aproximou e disparou vários tiros contra a vítima. que foi identificada como Samuel Souza Dias, de 30 anos. Segundo apurações da reportagem da Itatiaia, Samuel Souza Dias se encontrava nos Estados Unidos após ser suspeito de um homicídio praticado em 2019. Quando foi morto a tiros, o adolescente Nicolas Jonas Martins Teixeira, de 14 anos, crime ocorrido na área central de Ipaba. O suspeito, também seria de Ipaba, encontra-se foragido e seria o irmão do adolescente assassinado em 2019, caso que se encontra em investigação por parte da Polícia de Filadélfia.
3: Esquistossomose e doença de Chagas, que são marcadas por fatores de desigualdade social e econômica. Regina Lunardi, médica infectologista e tropicalista, explica o que são as doenças tropicais negligenciadas.
4: Essas doenças têm por definição doenças infecciosas ou doenças parasitárias que são endêmicas, que ela existe ano após ano em vários tipos de população. E quem que é essa população? É a população mais pobre, a população de baixa renda, a população que não tem acesso a muito boa saúde, nem a outras coisas que elas deviam ter acesso, que era inclusive, principalmente, uma rede de esgoto e a educação sanitária. Bem, além disso, o investimento de pesquisadores, de grandes laboratórios farmacêuticos nas doenças negligenciadas é um investimento muito baixo. Se você pensar, durante muitos anos, acho que de 1970 e pouco, a 2000 e pouco, foram produzidos mais ou menos 1.700 novos medicamentos. Desses medicamentos, apenas 21 estavam destinados para tratamento de doenças negligenciadas. Uma opinião minha, os currículos médicos atuais, seja de faculdades públicas, seja de universidades privadas, eles não oferecem o estudo, o ensino das doenças negligenciadas. É uma coisa muito grave e que precisa ser abordada.
3: A médica também avalia o que deve ser feito a partir da nova lei para combater a endemia dessas doenças.
4: É a educação desde sempre, ensinando para cada um. O seu menino, ele vai para a escola, ele tem que aprender na escola também e com a família dele. Ele tem que lavar a mão depois que ele for no banheiro, ele tem que lavar a mão antes de se alimentar, ele tem que conhecer que em determinadas águas ele não pode entrar. E fundamental, além da educação sanitária para todo mundo, existe aquela história da rede de esgoto.
3: Repórter Giovana Meirelles.
0: Muito obrigado, Giovana Meirelles. Essas e muitas outras informações disponíveis no @clubefm103, nosso Instagram. É o maior portal de notícias e entretenimento de toda a região. Daqui a pouco eu volto trazendo o nosso Clube do Fã. Não saia daí.
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Clube tá bom demais, fechando aí o nosso Alô Clube desta manhã gostosa, maravilhosa de segunda-feira. Diego Arnaldo, Mari Fernandes, cadeira amarela, 10 minutos faltando para as 10 horas da manhã. Alô Clube volta para você amanhã, 8

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0: Bom dia, bom dia, bom dia, meu Brasilzão lindo. Bom dia, meu povo amado, querido. 10 horas e 10 minutos no ar, o nosso Clube do Fã. Especial dessa segundona, 8 de junho de 2026. Seu amigo MR segue por aqui, Matheus Rocha, te fazendo companhia até o meio-dia em 103.9, 93.7. E a você de qualquer parte do Brasil e do mundo, nosso aplicativo também no nosso website, clubefm103.com.br. No ar, o nosso Clube do Fã.
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0: Te amaram é o meu talento. Fred e Fabrício, a primeira de hoje.
3: É meu talento.

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1: Alô, Rio, você tá atualizado, hein?

0: sacanagem.
1: Tá na Clube Teu Bom Demais, Guilherme Benuto, Xande Avião, Mudar pra Lua. 10h20, chegando pra você o nosso quadro especial Palavra de Vida.
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1: Excelente manhã para todo mundo sintonizado comigo em 103.9, 93.7, a você de qualquer parte do Brasil e do mundo, clubefm103.com.br. Nosso quadro Palavra de Vida ao vivo comigo, Matheus Rocha, para você sintonizado comigo na sua casa, tá no trabalho, tá no carro, peço aí alguns minutos da sua atenção para o nosso quadro especial Palavra de Vida. Palavras de Vida dessa segunda-feira, 8 de junho de 2026, superação. A vida é uma caminhada de superação. Todos os dias enfrentamos desafios que ninguém vê. Todos os dias travamos batalhas silenciosas dentro do nosso coração. Às vezes é uma preocupação financeira, às vezes é uma enfermidade, às vezes é uma luta dentro da família. Em alguns momentos, a vontade de parar parece maior do que a vontade de continuar. Mas é justamente nesses momentos que descobrimos a força que Deus colocou dentro de nós. A superação não acontece de uma vez. Ela acontece dia após dia, passo após passo, vitória após vitória. É acordar mesmo quando o corpo está cansado. É continuar acreditando quando tudo parece impossível. É seguir caminhando mesmo quando não conseguimos enxergar o final da estrada. Muitas pessoas olham para quem venceu e não imaginam quantas lágrimas foram derramadas. Quantas noites sem dormir foram enfrentadas e quantas vezes aquela pessoa precisou reunir forças para não desistir. Por isso, nunca subestime a sua capacidade de superar. Você já venceu batalhas que um dia pareciam impossíveis. Você já enfrentou momentos que pensou que não conseguiria suportar. E Deus te trouxe até aqui. Talvez hoje você esteja vivendo uma luta difícil. Talvez esteja esperando uma resposta.

0: aqui. Talvez hoje você esteja vivendo uma luta difícil. Talvez esteja esperando uma resposta. Talvez esteja cansado de carregar tanto peso. Mas não desista. Não pare de caminhar. Não abandone seus sonhos. Não perca sua fé. Porque Deus não está apenas observando sua luta. Ele está caminhando ao seu lado. E mesmo que o caminho seja difícil, quem permanece firme chega mais longe. A sua história ainda não terminou. Os obstáculos não são maiores que o Deus que está com você. Continue. Acredite. Lute. Persista. Porque a vitória pertence àqueles que se recusam a desistir. Agora vamos falar com Deus? Senhor, meu Deus e meu Pai, neste momento eu quero colocar diante de Ti cada pessoa que está ouvindo a Clube FM. Pai, o Senhor conhece as lutas que ninguém vê, conhece as lágrimas escondidas, conhece os medos, as preocupações e as batalhas que cada coração enfrenta em silêncio. Talvez existam pessoas ouvindo esta oração que estão cansadas. Pessoas que já lutaram tanto e sentem que suas forças estão acabando. Pessoas que pensaram em desistir dos seus sonhos, dos seus projetos e até da própria caminhada. Mas hoje, Senhor, eu peço que o Teu amor alcance cada uma delas. Renova as forças dos que estão cansados, Pai. Levanta os que caíram. Fortalece os que estão enfrentando momentos difíceis. Mostra que nenhuma luta é maior do que o Teu poder. Pai, segura na mão daquele que está chorando nesse momento. Abraça aquele coração que sente sozinho, Pai. Leva esperança para quem não consegue mais enxergar uma saída. Abre portas onde tudo parece fechado. Realiza milagres onde os homens disseram que não há solução. Que cada ouvinte sinta a tua presença neste momento. Que a fé seja renovada. Que a coragem seja restaurada. Que a esperança volte a florescer. E que cada pessoa tenha certeza de que o Senhor ao seu lado, ela será capaz de superar qualquer obstáculo. Pai, nós entregamos nossas dores, nossos sonhos, nossos medos e nossa vida em Tuas mãos. E confiamos que dias melhores virão. Porque o Senhor é o Deus que fortalece os cansados, levanta os abatidos e transforma lágrimas em testemunhos de vitória. Em nome de Jesus. Amém, meu amigo. Amém, minha amiga. Receba aí essa palavra, o nosso quadro Palavra de Vida. 10:25. Acredite, confie e nunca, jamais, de forma alguma, desista. Meu amigo, minha amiga.
1: O deserto não é o fim. O deserto é processo. E Deus manda te dizer hoje: eu estou contigo até aqui. E vou te levar além.

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Clube tá bom demais, a rádio que toca muito mais música pra você, linda canção aí do Guilherme Santiago, Anjo na Terra. Você tem um anjo na terra? Se você tem, você tá bem demais, viu? Passou por aqui também, matando saudade, que saudade, hein? A Dama de Vermelho, Duduca e Dalvan. Deixa eu mandar mais abraços aqui pra galera que tá participando comigo no 27995247575. Bom dia aqui pra Rosiane de Vila Palmares, obrigado aí pelo carinho, muito obrigado pela audiência. Tem mais aqui, ó, bom dia pra Cíntia de Mantena, obrigado. Quem tá aqui comigo? Bom dia. Deixa eu ver aqui, cadê?

0: Quero ouvir a música aí com o Amado Batista, tá na Clube, tá bom demais. Coloca meu nome no sorteio, é o Vanderlei. Ô Vanderlei, bom dia, meu amigo. Obrigado aí pelo carinho e pela participação. Tem mais aqui, quem tá aqui comigo? Dá um bom dia especial pra minha amiga Rosilene, lá de Itabirim. Ô Rosilene, bom dia, minha amiga.
1: Ei, Matheus, bom dia. Tudo bem? É Rosilene. Estou aqui te ouvindo, manda música aqui para mim, eu ofereço para todos os ouvintes e para vocês da rádio. E uma semana abençoada para você.
0: Tá? Amém.
1: Bom, Matheus, fica com Deus. Beijos.
0: Beijos, minha amiga. Todo mundo de Itabirinha, Cirlei tá por aqui também. Bom dia para você. Obrigado aí pela audiência. A Aparecida também. Bom dia. Bom dia. Obrigado pela companhia. E mandou aqui também. Cadê? É uma pra divulgar uma festa que mandou aqui. Cadê? Tá aqui, ó. Chegou aqui, ó. Bom dia! Quero contar com o apoio e divulgação do nosso tradicional São João de Águas Claras. É a Tamires Tavares. Há 21 anos, nossa comunidade realiza essa festa com muito carinho, graças a doações e ao trabalho voluntário de muitas pessoas. Além disso, tudo é gratuito para que famílias e visitantes possam aproveitar esse momento especial juntos. A sua divulgação pode ajudar e alcançar mais pessoas, fortalecer essa tradição que faz parte da nossa história. O 21º São João de Águas Claras. Tá aqui, ó. Tá falado, tá bom, minha amiga? Dia 23 de junho, anota aí, tá bom, gente? Vila de Águas Claras, em Águia Branca, 23 de junho, começa aí às 18 horas. Dará show lá também com o Luciano Pires, quadrilha tradicional Mineiro Pau. Tem mais o quê? Passagem na fogueira, tradicional benção e acendimento da fogueira e muito mais pra você. Lá, o 21º São João de Águas Claras. Tá falado, tá divulgado aqui na Clube. Tem mais alô, mais abraços aqui. O Washington também tá ligado comigo. Um abraço pra você, meu amigo. Toda a turma aí sintonizada em São Gabriel da Palha. Abraço. Oi, bom dia.
2: Bom dia. Batista.
0: Acho que é pro Adilson, né? Cadê? Bom dia, você chegou agora atrasado. Bom dia pra Renata Ferreira, tá aqui comigo. Andréia, Vila Santa Isabel. Ô, minha amiga Andréia, beijo, meu anjo. Bom dia.
3: Ô, Matheus, bom dia, meu querido. Tudo bem, Matheus? É Andréia. Ô, Matheus, toca a menina veneno pra gente, fazendo favor, pessoal aqui da Vila Santa Isabel, tá bom? Aí eu ofereço pra você também, tá? E pra todos os ouvintes em geral. Beijos, meu amor. Fique com Deus.
0: Beijão, meu anjo. Obrigado pela companhia, pela audiência. 10:48. Vem pra Clube, tá chegando Carreira e Capataz com Guilherme Minuto. Tem Morena me ouvindo, hein? Tem muitas, né? Alô, Morena, bom dia.

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1: Ótima manhã para você sintonizado aqui no nosso Clube do Fã, 11:01. 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
16: Tô de volta. 11 horas e 11 minutos. Bom dia, bom dia, bom dia, meu Brasilzão lindo. Bom dia, meu povo amado e querido. MR por aqui, Matheus Rocha, ao vivaço até o meio-dia. Bom demais ter você sintonizado comigo em 103.9 FM para Barra de São Francisco e todo o Norte, Noroeste e Capixaba. Em 93.7 FM, Mantena, Minas Gerais, o Leste Mineiro, Brasil e o Mundo. De audiência, Clube FM 103.com.br. Obrigado a você pelo carinho, pela sua companhia. 11 horas e 12 minutos, Humberto e Ronaldo e Panda, Mente Poluída.

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0: de volta em 11:30. Ótima manhã pra você nessa segunda-feira. Você sintonizado comigo na nossa Rede Clube em 103.9 FM, Barra de São Francisco, todo norte, noroeste, capixaba, em 93.7 FM, Mantena, Minas Gerais e o leste mineiro, Brasil e o mundo. Nosso aplicativo também no nosso website, clubefm103.com.br. Tô recebendo a visita aqui do nosso, no nosso estúdio aqui da nossa Rede Clube, Sargento Eugênio. Bom dia, meu amigo, tudo bem?
1: Fala, meu irmão, tudo bem? Bom dia a todos que nos ouvem, hein?
0: Como é que você está? Tranquilo?
1: Graças a Deus. Luta, para mais não.
0: Opa, você tá vindo de onde, aí, sargento?
1: Pois é, a gente chegou cedinho aqui, né? Quase de madrugada em Baixo São Francisco, vim de Vitória.
0: Vim de Vitória.
1: Trabalhando de lá pra cá um pouquinho.
0: Quem é o Sargento Eugênio, pros nossos ouvintes aí conhecer, que precisa conhecer o Sargento Eugênio na vida pública e também fora da vida pública, sargento?
1: Fora da vida pública é uma pessoa normal, né? Preciso dizer que gosto sempre de estar aproveitando meu momento de descanso com a família, aproveitando a oportunidade de conversar com os amigos e aproveitar esse tempo que é tão, tão importante, né? E um tempo de qualidade. A vida pública, fazendo agora quase 20 anos de polícia, né? Graças a Deus. À frente da maior entidade representativa de policiais e bombeiros militares do Estado do Espírito Santo, a maior da segurança pública. Ao todo são mais de 8.400 policiais e bombeiros militares representados, entre policiais e bombeiros e seus familiares, 30 mil pessoas atendidas em todos os 78 municípios do estado, né? Hoje a associação, ela promove um amparo intelectual, social, jurídico, demanda as questões de lazer. Aqui em Barra de São Francisco nós temos uma base muito forte, muito importante de construção no extremo noroeste do estado, que faz toda a diferença também para os nossos associados.
0: Perfeito, perfeito. Seja bem-vindo. Então, mais uma vez, você já esteve aqui na nossa Rede Clube, né? Já batemos um papo. E sargento, eu quero te perguntar aqui a primeira pergunta aqui, o que te motivou aí o senhor colocar o seu nome como pré-candidato a deputado estadual? É a primeira vez? É duas perguntas em uma também.
1: Na verdade, já sou hoje, tô na suplência de deputado, né? Disputei a primeira eleição em 2022. Tô na suplência e de lá pra cá, o trabalho que a gente vem desenvolvendo na associação nos capacitou e gabaritou ainda mais para poder disputar essa vaga na Assembleia, se colocar como pré-candidato. É importante frisar que é um sonho já de muito tempo, né? Um trabalho que é feito de muito tempo. Eu entendo que a política é um instrumento de transformação de vidas. Através da política a gente consegue mudar a realidade da sociedade. E a política, eu costumo dizer que é igual a nosso principal instrumento do policial, né? Que é a arma de fogo. Nas boas mãos, ela tá ali guardando, protegendo vidas. E nas mãos contrárias, nas mãos erradas, pode aí estragar a vida de muita gente. Então é importante frisar que essa motivação é realmente com o intuito de utilizar a experiência, de utilizar toda essa bagagem, essa caminhada, para representar bem os nossos policiais e bombeiros militares e defender uma segurança pública de qualidade e contribuir no diálogo para um estado mais forte.
0: Falando ainda nesse tema, quais serão aí seus principais temas ou principais bandeiras, caso o senhor aí seja eleito deputado estadual pelo Espírito Santo, sargento?
1: É um dos pontos mais importantes, que é algo que não é latente só no estado do Espírito Santo, mas a nível de Brasil, é a questão da segurança pública, né? O crime organizado, esses criminosos têm não só atuado dentro da região metropolitana, como expandido para as regiões de interior, como é o caso aqui de Barra de São Francisco. Tanto que nós podemos acompanhar a necessidade e os pedidos da população em reforço de policiamento. Mas eu sempre friso, né, como maior representante, presidente da maior representação de policiais e bombeiros, que a segurança pública de qualidade, ela passa primeiramente pela valorização dos homens e mulheres que protegem a nossa sociedade, né? Não adianta ter ali viaturas novas, capacetes, armamentos, se o material humano está sendo bem cuidado. Então, a segurança pública passa por esses homens e mulheres que estão presentes nos 78 municípios do estado, com todo o respeito às demais categorias, mas realmente sustenta o estado. Outro ponto importante de destacar é que, além desse debate da segurança pública é tão importante, e a necessidade de construir isso com o povo capixaba, com as demais autoridades, é discutir assuntos que também, de uma certa forma, demandam e as pessoas não entendem muito, né? Quando a gente fala relacionada à questão da segurança, que é buscar saúde de qualidade, a questão dos programas de geração, emprego e renda faz toda a diferença, isso também impacta na segurança de um estado, de um município, a ter formas de amparar as nossas crianças com a educação de qualidade e o mais importante, um dos principais objetivos do legislativo, é fiscalizar o poder público, né? O poder público estadual, buscando que os recursos adquiridos, né, levantados pelo estado, eles possam ser empregados da forma mais correta, de forma mais uniforme dentro do estado do Espírito Santo.
0: Dentro da área ainda, sargento, da segurança pública, o senhor acredita que os policiais hoje recebem o apoio necessário do estado?
1: Na verdade, assim, vou falar pelos últimos 7 anos, nós estamos à frente. Houveram avanços significativos, porém, nós deixamos, o governo deixa muito a desejar em questões importantes, como eu falei, que é a questão do cuidado com o material humano, né? Uhum. Questão da saúde, cuidado com a saúde mental, a questão de buscarmos melhores condições de trabalho, isso eu falo através de salário, escalas que contribuem e possam ajudar o policial a ter um tempo de qualidade com seus familiares, com os amigos, isso tudo impacta no resultado e no final desses profissionais de segurança pública. E não só o policial, o bombeiro, o militar também, as forças de segurança pública. Outro ponto importante que nós devemos destacar é que esses profissionais, na maioria das vezes, não só no estado do Espírito Santo, mas a nível de Brasil, têm sido esquecidos das políticas públicas, né? Então nós precisamos de políticas públicas que realmente impactam diretamente na vida desses militares. E aí eu posso citar aqui, são casos que nós buscamos muito, que é a questão de crédito para aqueles militares que habitam em locais de risco, né? Tomados pelo crime ou que sofram a influência da criminalidade na região. Outro ponto importante é a retaguarda social e o amparo na parte de saúde. Hoje nós temos o Hospital da Polícia Militar que precisa muito ser reestruturado, precisa muito avançar em questões importantes. E aí o cidadão pode perguntar, mas o que que todas essas defesas, o que que isso impacta no cidadão lá na ponta da lança, o seu João que tá lá na chácara dele, no sítio dele no interior, ou do seu José que tá ali na região metropolitana. É que o policial bem tratado, bem cuidado, é protegido e tendo toda essa estrutura de trabalho, a segurança pública foi melhor. E aí nós estamos dizendo em redução de homicídios, feminicídios, redução de roubo e crimes contra o patrimônio, tudo isso impacta direto na vida do cidadão e também no desenvolvimento do estado do Espírito Santo, que um estado mais seguro atrai investimentos e atrai empreendedores.
0: Falando em investimentos, sargento Eugênio, o senhor é da capital, o senhor pretende fortalecer também os municípios aqui do interior capixaba?
1: É importante hoje para qualquer pessoa que se coloque à disposição, que coloque o nome, né, como pré-candidato, entender a necessidade dos municípios do estado, porque nós temos um estado forte, um estado que vive hoje, e eu pude reforçar esse meu pensamento na Feira dos Municípios. É um estado que ele, independente se é lá na divisa com a Bahia ou na divisa com Minas Gerais, na divisa com o Rio de Janeiro, ele tem as suas peculiaridades e contribui muito para o crescimento. Faz com que o estado, o trabalho dos municípios faz com que o estado possa ser destaque a nível nacional. Então nós precisamos em reforçar esse trabalho, ter uma expansão do legislativo capixaba, né? Legislativo estadual capixaba, de forma mais municipalista, porque a gente consiga entender a realidade de cada município e fomentar. Aí vai através do empreendedorismo, cooperativas, a parte de apoio ao pequeno produtor rural, e aí a gente pode dividir o pequeno produtor rural, aquele da agricultura familiar, que nós temos mais na região serrana, como aqueles que são mais direcionados, como aqui na região de Barra de São Francisco, enfim. Trabalha uma forma de conceder e de ajudar, né, ao desenvolvimento desses municípios em termos de logística, por exemplo, a escoar a produção, reforçar a necessidade de cobrar do governo o reforço do policiamento, reforço na área de saúde, para que as famílias tenham condições de continuar contribuindo para esse estado nosso, que além de bonito, maravilhoso, é um estado forte e é destaque no cenário nacional.
0: Outro tema aqui também, pra gente tocar no assunto também, é a saúde, né, doutor? Sargento Eugênio, a saúde continua sendo uma das maiores reclamações também da população, no interior principalmente, né? Quais suas propostas aí para melhorar esse atendimento aqui no interior do Espírito Santo?
1: Pois é, hoje a dos principais pontos que nós discutimos é a questão de descentralização dos atendimentos, né? Cobrar do governo a descentralização dos atendimentos para que as regiões mais que ficam mais afastadas da região metropolitana possam ter ali um atendimento digno e não precisam ir deslocar 5, 6, 7 horas de viagem. E essa descentralização, ela é boa porque ela acaba também atendendo as questões mais pontuais e regionais do nosso estado. É fato que o estado do Espírito Santo, como eu disse, é um estado que destaca a nível nacional, um estado que desperta a atenção e a curiosidade de todos os entes federativos pelo que nós estamos desenvolvendo, mas como eu disse, né, você precisa ter um legislativo forte para ser a voz, para cobrar do governo do estado, independente de quem esteja sentado na cadeira de governador, para que nós possamos avançar em questões de, como eu eu falei, de fortalecimento e da estrutura. Não adianta eu ter aqui na região um incentivo à agricultura, não adianta eu ter aqui na região um trabalho para fortalecimento da segurança, se a saúde dos munícipes deixam de ser guarnecida, deixa de ser cuidada, e eles precisam aí passar aí por 7, 8 horas de viagem, dependendo da região do estado, para poder ter um atendimento médico de qualidade.
0: Perfeito. Antes de passar para outro tema, sargento, para quem quer conhecer o sargento Eugênio, quem quer conhecer um pouco melhor, ver sua vida pública, privada também, você tem uma rede social? Hoje em dia, quase todo mundo tem essas redes sociais, seja Facebook, Instagram, YouTube, um telefone de contato também, fica à vontade aí para passar para os nossos ouvintes.
1: Quem quiser acompanhar nosso trabalho aí, nós estamos lá no arroba Sargento Eugênio, é o meu Instagram pessoal. Quem quiser acompanhar o trabalho de representação de defesa dos nossos policiais militares, é o arroba AspraES, que é a nossa associação das praças da Polícia Militar e Corpo de Bombeiros Militar do Estado do Espírito Santo. O Facebook é o mesmo do Instagram pessoal. E estamos lá, inclusive, para sugestões. Quem quiser trazer sugestões, críticas construtivas.
0: O Instagram?
1: Do pessoal, arroba Sargento Eugênio.
0: Sargento Eugênio.
1: Isso, é o mesmo lá do Facebook. E o do geral da Associação das Praças, né? Qual eu sou presidente, é o arroba AspraES.
0: Perfeito. Outro tema também pra gente tocar aqui é educação, né? A educação hoje em dia, né, gente, não tá tão legal, né? Tá um pouco precária. Como preparar aí melhor os jovens para o mercado de trabalho de hoje? Sabemos aí que não tá as escolas, e muitas delas, muitos alunos estão indo e não estão aprendendo muita coisa, né? Tá complicado.
1: Eu sou um defensor do modelo das escolas cívicos militares. Uhum. Nós entendemos que se nós pegarmos aí estados como o estado de Goiás, próprio Minas Gerais, são os locais, né, os estados que têm escolas cívicos militares ou escolas militares, têm apresentado excelentes resultados. Nós assim, claro que é fato, e nós precisamos deixar claro que nós respeitamos todas as opiniões, mas um modelo de educação que tem surtido efeito e bons resultados no nosso país é a escola cívico-militar. Claro que tudo isso precisa estar alinhado, né, com a política dos municípios.

0: e bons resultados no nosso país a escola cívico-militar. Claro que tudo isso precisa estar alinhado, né, com a política dos municípios, a gente precisa estar cobrando isso do governo do estado para os investimentos. Essa educação de base, né, tanto do acolhimento nesse primeiro contato, lá no início, no CMEI, com as crianças, até a sua formação do ensino fundamental e médio, para que ele possa aí ter o seu direcionamento para as faculdades, precisa ser um ensino de qualidade. O estado do Espírito Santo, a gente vê, por ser um estado hoje com a população aproximadamente um pouco mais de 4 milhões de habitantes, é algo que a gente consegue construir. Nós podemos sim ser modelo na educação, em todas as áreas, mas a educação de forma primordial, porque é o que realmente prepara. O estado tem recebido investimentos na área de logística, na área aeroportuária, e tudo isso precisa de uma atenção especial. Nós precisamos ter o cuidado de receber bem as nossas crianças, preparar as crianças para o mercado de trabalho, até para que nós possamos no futuro aí ter um estado que exporte, né, vamos colocar assim entre aspas, talentos para outros entes da federação, que faz toda a diferença. Então, a educação sem sombra de dúvidas é uma das prioridades da nossa, se Deus assim permitir, chegarmos na Assembleia Legislativa, da nossa gestão.
1: Já chegando lá, como o senhor pretende prestar contas do seu trabalho à população capixaba?
0: Primeiro, a gente precisa deixar claro que qualquer político hoje, seja na esfera do executivo ou legislativo, municipal, federal ou estadual, precisa estar próximo do povo, precisa estar próximo da sociedade, precisa ouvir a sociedade. Uhum. Não só na prestação de contas, mas na construção de projetos, né? Acredito que um dos grandes desafios é gerir bem o mandato, seja no legislativo ou no executivo. Nós temos um país com dimensões gigantescas, nós temos um estado do Espírito Santo em franco crescimento, e nós precisamos entender a necessidade de ouvir a população. Como eu falei com você, apesar de ser um estado que nós temos em pouco mais de 4 milhões de habitantes, mas é um estado que tem uma importância muito grande no cenário nacional. Então, ouvir cada pessoa de cada região, de cada município, faz com que nós possamos ter uma gestão de forma mais compartilhada. E com isso, a prestação de contas, ela acaba sendo natural. Isso uhum. acaba sendo algo que vem com muita naturalidade, que vem como principal sustentação, né? Um pilar da nossa gestão que faz uma grande diferença.
1: Em cima ainda da população, agora já mais pro lado pessoal, né? O que mais se emociona quando conversa aí, olho a olho, o tete a tete ali com a população, sargento Jean?
0: Eu acredito que a esperança que a nossa sociedade, que o nosso povo tem ainda nas mudanças e na melhora de qualidade de vida. Eu volto a frisar aqui que a nossa caminhada e a minha caminhada em si, ela se deu no primeiro na vontade de mudar e transformar vidas. E a política, ela tem essa oportunidade de mudar e transformar vidas, né? Recentemente, agora eu fiz um anúncio, né? O militar, por questões de legislação, ele tem barreiras na questão da parte onde que ele se filia a partido. A gente só pode fazer isso na data das convenções, mas manifestei o meu apoio, né, ao Republicanos. É o projeto que eu entendo ser mais próspero e com mais diálogo para o estado do Espírito Santo, onde a gente vê realmente a importância que eles têm dado à população, essa discussão e a necessidade de transformar a vida de pessoas. Pessoas humildes, pessoas que fazem o nosso estado acontecer, que acordam de madrugada, que saem para trabalhar e que fazem toda a diferença. Então, assim, o que mais me motiva, o que mais realmente mexe comigo é a possibilidade de transformar a vida dessas pessoas humildes.
1: Perfeito. Meu tempo já está estourado, mas antes de fazer aqui a última pergunta, eu quero deixar um espaço para algo que eu não te perguntei, você

0: sociedade, seja na segurança pública, seja na saúde, enfim. Nós precisamos ter pessoas comprometidas com o povo, comprometidas com o mandato, de uma transparência e, como eu disse, com o maior objetivo de transformação em vida de pessoas. Eu, no mais, entendo que isso sendo feito da forma correta, nós teremos pessoas nos locais de tomar as decisões ou que auxiliem as tomadas de decisões para uma transformação e fortalecimento do Estado do Espírito Santo e do Brasil. Isso, com certeza, faz toda a diferença.
1: Se eleito, qual legado gostaria de deixar para o Espírito Santo e para as futuras gerações?
0: Um Estado seguro, um Estado onde as forças de segurança sejam reconhecidas como os verdadeiros heróis da sociedade, não desmerecendo nenhuma outra categoria, mas mostrando a importância que a segurança pública tem, principalmente nesse momento onde nós estamos sendo assolados, o crime organizado tem crescido muito nos estados que nos rodeiam, e aqui dentro do Estado do Espírito Santo eles têm tentado colocar as asinhas para de fora. Eu vejo o trabalho que os nossos policiais e bombeiros exercem, né? As forças de segurança pública. Então, o maior legado, um dos maiores legados seria esse, e o segundo maior legado é deixar um Estado forte, um Estado preparado para as novas gerações, para que nós possamos continuar deixando o Estado do Espírito Santo referência e sendo esse Estado abençoado que é.
1: Agora, para fechar, Sargento Eugênio, qual mensagem o senhor deixa aí para os ouvintes da Clube FM? Estamos falando aí para mais de 80 cidades do leste mineiro e também aqui do norte e noroeste do Espírito Santo.
0: Primeiro, agradecer pela oportunidade que a gente tem aqui sempre na Clube. É extremamente importante deixar isso claro. Os senhores são a voz do nosso povo, a voz das pessoas que realmente querem lutar pelo próximo. Agradecer a cada um dos senhores que nos deram a oportunidade de abrir as portas da casa dos senhores e nos ouvindo. Dizer da importância desse momento político. Não desanimem, não desacreditem. A política é extremamente necessária e faz parte das nossas vidas. Não é deixando de votar, não é votando em branco ou nulo que nós vamos mudar a realidade do nosso país. Nós precisamos estar comprometidos e ter pessoas comprometidas na gestão do nosso estado, do nosso país, para fazer toda a diferença. Então, não desanimem, vamos seguir firme e forte aí, que Deus nos abençoe e que possamos juntos, se Deus quiser, sendo a vontade de Deus, seguir nessa construção a várias mãos de um projeto fortalecido para o Estado do Espírito Santo, para o nosso país.
1: Perfeito, muito obrigado. Nosso tempo já estourou. Mais uma vez, para a gente fechar aqui, deixa o seu Instagram para as pessoas seguirem e conhecer o Sargento Eugênio lá também. Lá eu tenho certeza que você coloca vídeos, né? Fotos, ou por onde você vai estar passando.
0: Sim, lá a gente consegue, quem quiser acompanhar mais uma vez, o meu Instagram pessoal, @sargentoeugênio. Uhum. O Facebook é o mesmo nome também. E da ASPRA, que é a Associação das Praças, que eu sou presidente, @ASPRAES. Lá nós temos as agendas, no meu pessoal temos as agendas dessas caminhadas, das visitas no estado, todos os projetos estão sendo trabalhados dentro do Estado do Espírito Santo. E no da ASPRA vocês podem conhecer um pouquinho do trabalho dos nossos policiais e bombeiros militares, a importância que eles têm na sociedade capixaba, o que eles contribuem diariamente, né, 24 horas por dia, para manter o nosso estado um estado seguro, um estado onde nós possamos deixar os nossos filhos crescerem livres e poderem andar nas ruas sem preocupação. Então, de novo, esse aí é o nosso contato. Acompanha a gente lá, segue a gente lá.
1: Obrigado, sargento. Boa sorte nessa caminhada, que Deus abençoe aí e toda melhor sorte do mundo. 11:50.
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0: Fechando aqui o nosso Clube do Fã, Chico Rei Paraná, Amor Rebelde, obrigado a todo mundo aqui pelo carinho, pela audiência. Valeu, Willy Simon, irmão Fernandes, tá ligado com a gente, Luciano Rodrigues, a Marlene, minha amiga Elisângela, Onofre do Rio do Campo, beijo pra você, abraço também pra Carla, obrigado pela companhia, todo mundo sintonizado com a gente aqui no nosso Clube do Fã, obrigado mesmo pelo carinho e pela sua companhia, agradecendo também aqui de montão aos nossos parceiros do nosso Clube do Fã, 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
1: Já e tá muito bem, aliás. E muito bem. Com a costelinha no capricho.
0: Opa!
1: Uma batatinha frita no capricho. Um creme de milho no capricho. E pra fechar, aquela dupla que é imbatível: o arroz com feijão.
0: É isso aí, não tem jeito, né, gente?
1: Arroz com feijão.
0: É difícil um brasileiro que pede comida sem arroz e feijão, né?
1: É igual Bebeto e Romário em 94.
0: Não tem jeito.
1: Né?
0: Tem
1: Ronaldo Fenômeno e Rivaldo em 2002. É. Vamos ver o que vai agora aí. Se é o Vini, se é o Rafinha.
0: Hendrick, tá confiante, menino, né?
1: Eu acho que melhor o Entre do que o Matheus Cunha.
0: Melhor.
1: Quem decide é o Ancelotti, né? A gente que... Só basta torcer, né, Matheus?
0: É verdade. E vamos torcer muito, né? Próximo sábado já tem estreia do Brasil. A Copa começa na quinta, 16 horas abertura. Exatamente. E próximo sábado...
1: E eu 19 acabei de... horas, Brasil.
0: Exatamente. Eu recebi Brasil, aqui agora, Gilmar. É. Eu sei que nosso tempo já tá corrido ali.
1: Não, mas tá tudo
0: e teve
1: certo.
0: A entrevista. Uh-huh. Você ficou sabendo também?
1: O quê?
0: Tem mais um milionário em Barra de São Francisco?
1: Não.
0: Ganhador da Mega Sena em Barra de São Francisco.
1: Você tá brincando.
0: Primeira mão, exclusividade aqui, ó.
1: Você tá falando sério?
0: Com exclusividade, duas apostas acertaram os números da Mega Sena e faturaram o prêmio. Sabe de quantos que era o prêmio, Gilmar? Sabe de quantos?
1: 30 milhões.
0: Cadê aqui, ó? Apostas de cidade do Espírito Santo acertaram 5 dezenas, sorteado em 2025. Do concurso 3015 da Mega Sena, realizado no sábado. Cadê? Segundo informações da Caixa Econômica Federal, o jogo premiado é de Vila Velha e outro de Barra de São Francisco, no Noroeste Capixaba. Cada apostador vai receber aí, ó, R$37 mil, viu?
1: Tá bom.
0: Tá bom?
1: O raio caiu.
0: Eu falei milionário, mas só pra aumentar.
1: O raio caiu de novo, né? Eu achei que é você que tinha ganho isso aí.
0: Não, rapaz, né? Eu falei milionário aqui pra você ficar aí, ó. Aqui, mas passou perto.
1: Passou
0: Acertou
1: perto.
0: Acertou cinco, aqui, cinco números. Agora, esse ganhador de Barra de São Francisco ganhou, aqui, não é ruim, né, Gilmar?
1: Não, tem quase R$40 mil.
0: É, R$37 mil, 37 centavos, 29 centavos.
1: Tá bom
0: o
1: demais.
0: O prêmio principal, feito ainda pela internet, o bilhete, 6 números, acertou todas as dezenas, faturou sozinho, esse faturou sozinho, é de Brasília.
1: Quanto?
0: De Brasília, 30 milhões.
1: Nossa senhora.
0: 30.424.768 reais. R$30 milhões.
1: Eu continuo na fé.
0: Então, de
1: e
0: Barra
1: eu só tô
0: de São...
1: jogando aqui, viu?
0: Aí, ó, o Barra de São Francisco jogou, não sei qual o número que ele errou, mas jogaram aí o 9, 18, 26, 31, 53 e 58. Se ele acerta mais um númerozinho, ele faturava junto com o de Brasília e levava 15 milhões. Rapaz.
1: Mas tá bom.
0: Rapaz.
1: Tá, significa que São Francisco tá com sorte.
0: Ganhou 37 mil.
1: Tá bom.
0: Nada.
1: Já dá pra começar
0: jogou
1: bem a semana.
0: Jogou 6 contos, provavelmente, né? Pra ganhar 37 contos.
1: Tá bom demais.
0: Gilmar,
1: já dá pra começar bem a semana.
0: Eu ficaria feliz. Mas por outro lado, o cara deve falar assim, meu Deus, eu errei o número
1: apenas
0: pra ganhar 15 milhões.
1: Por isso que eu tô jogando em Barra de São Francisco, gente.
0: Tá dando sorte, hein?
1: Eu tô jogando aqui no São Francisco.
0: Quarentinha tá com o pé quente, hein, Quarentinha?
1: E se eu ganhar, eu posso ficar tranquilo, que eu atravesso a fronteira, porque eu tô de Barra de São Francisco, eu fico da boa.
0: Boa. Bom programa de Mazé.
1: Um abraço.
0: Valeu.
1: Vou falar bom descanso, mas é bom trabalho.
0: Falando em fronteira, eu vou cruzar a fronteira também. Uma hora, tô lá na rádio 13 de junho, 99.7, hein? O show da 13 é de 1 às 4. Abraço pra manjada. Ótima semana pra todo mundo, é abençoada por Deus. Pra elas, lindas, maravilhosas, eu deixo aqui um beijo no coração. Tá na clube? Tá bom demais. Esquece não.
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4: Meio-dia e 5 aqui na Clube.

Segunda-feira, dia 8 de junho, 2026. Boa tarde pra você na sua casa, boa tarde pra você no seu trabalho. Seja bem-vindo, seja bem-vinda. Começando bem a semana, que tenhamos uma semana maravilhosa, cheia de notícias boas, que o mês de junho seja espetacular pra todos nós. É semana que antecede a festa de Mantena, 83 anos. Tá chegando aí o Diego e Arnaldo, o Luan Pereira, o Berto e Ronaldo. Uma festa maravilhosa que começa na sexta-feira. Ou seja, é uma semana de muita expectativa, de muita festa na região. E principalmente a festa de Mantena, a nossa querida Terra Boa, que completa 83 anos. Meio-dia e 7 aqui na Clube. Depois do Matheus Rocha com o seu programa de manhã. Agora tem Gilmar Francisco. Vamos juntos até as 4 horas da tarde. Participe com a gente. Manda seu alô, manda seu recado pelo

0: contatinho é o 27 9 95 24 75 75. Vai ter que aturar o negão até as 4. Bem-vindo, boa tarde.
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0: E a gente começa mais ou menos assim, trazendo a primeira.

0: Meio-dia e 12 aqui na Clube. Boa tarde pra você. Boa segunda-feira, boa semana. Zé Neto e Cristiano, escravo da sofrência. Pedro Paulo e Alex Caltribit, que delícia. Clube Universitário até às 4 nesta segunda-feira. Começando muito bem a semana. 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

9h26 aqui na Clube. Boa tarde pra você. Boa segunda-feira, boa semana. 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Hoje, segunda-feira, dia 8.

0: 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Ah, eu tô cheio de energia agora, porque eu acabei de almoçar. Também não, almocei 10h30. Eu tenho que almoçar cedo, pra quem trabalha meio-dia, se não almoçar cedo, fica pesado aqui no ar. E a diretoria fala, tem que entrar no ar animado. Tem que entrar no ar com tudo. Aí eu almoço cedo, dá tempo do alimento processar no meu organismo, aí vem a energia, vem a alegria. Falei bonito, né? O alimento processar no meu organismo. Eu tô abusado hoje. Meio-dia e 28, aqui na Clube.
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2: Meio-dia e 37. Na Clube.

0: O Cruzeiro no mercado, acertando a contratação do lateral esquerdo Gabriel Rojas, 28 anos, jogador do Racing, atleta que já vinha sendo monitorado pelo Cruzeiro desde o fim do ano passado e chega para ser uma peça importante nesse esquema do técnico Arthur Jorge, especialmente porque o Cruzeiro vê o Kauan Prates sendo negociado para o Borussia Dortmund da Alemanha, numa operação de 12 milhões de euros, e o Kaique, volta e meia, chega uma proposta, né? Já teve do Betis, já teve do Como, é um atleta bem valorizado. O Cruzeiro queria um lateral esquerdo, então foi atrás do Gabriel Rojas, contrato até dezembro de 2029. Falta ele viajar para Belo Horizonte, fazer exames médicos, assinar contrato, posar para foto, mas já é atleta do Cruzeiro. Santiago Sousa, outro jogador do Racing, o Cruzeiro interessa, ainda não fez proposta. Gabriel Peck segue negociando, jogador do Los Angeles Galaxy. Repórter Emerson Pansieri.
1: Atleticanos se destacaram em amistosos internacionais preparatórios para o Mundial dos Estados Unidos, México e Canadá, no profissional, mas também teve destaque na base. Eu vou contar tudo para você aqui no Jornal da Itatiaia, que é o seguinte: o Equador entrou em campo contra a Guatemala, venceu 3-0. Alan Minda e Alan Franco foram titulares, começaram jogando pela seleção equatoriana do Becacese, treinador argentino. No segundo tempo, o Ángel Preciado também teve minutos e atuou nesta vitória do Equador. Já nas categorias de base da seleção brasileira, o trio atleticano, com os irmãos Samuel, Vinícius e também Riquelme, participaram da vitória do Brasil por 4-0 frente aos Estados Unidos, em especial o Vinícius e o Riquelme, que tiveram muitos minutos na partida e, portanto, tiveram destaque também neste jogo com a camisa amarelinha. Foram os destaques dos atleticanos nos amistosos internacionais do final de semana em preparação para a Copa do Mundo, que começa no próximo dia 11. Com o Atlético, fala o repórter Paulo Azeredo.
2: E falando dos cariocas, a gente começa com o Flamengo, que foi solidário ao lateral da seleção brasileira, Wesley, cortado neste domingo após confirmar lesão na coxa esquerda. Aí foi a vez da equipe do Fortaleza comemorar a convocação do Ederson, o volante que passou pelo Cruzeiro, pelo Corinthians e pelo Fortaleza, hoje brilha no Atalanta, e as informações na Europa que ele vai para o lugar do Casemiro no Manchester United. No Fluminense, o time buscando por reforços, entre eles o zagueiro Nino, que já foi do Fluminense, inclusive campeão da Libertadores da América. Ele quer retornar com a família para o Brasil e o Fluminense é o time que ele deseja jogar. No Vasco da Gama, o ex-lateral Léo Matos vai para o PAOK da Grécia trabalhar na comissão técnica. Ele já vinha, desde que deixou o futebol, fazendo essa função desde 2003 no Vasco da Gama. E a gente destaca no Botafogo a busca por reforços também, mas o goleiro Neto está fora dos planos. Ele tem propostas da China e também da Grécia, além da Itália, para deixar o Botafogo, que não vai dificultar a saída dele. Outra informação é que o Bota já tem goleiro contratado. Com os clubes do Rio de Janeiro, o Wellington Campos.
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17 minutos agora faltando para uma aqui na Clube. 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Vamos agora falar de gripe. Nesse frio que tá fazendo, você tem que se precaver.

0: 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A Floricultura Rosa Linda. 10 faltando para uma pra gente fechar aqui. 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

isso, traia véia? Que isso? Diz que o coração é o lugar mais triste do mundo. É, não, o meu não. Eu só quero saber de felicidade, eu só quero saber de alegria. Meio-dia e 57 aqui na Clube. 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
1: 1 e 8 na Clube.
2: Tá bom demais.
1: Ótima tarde pra você de segunda-feira. Deixa eu mandar um abraço aqui pra Beth Fronholz. É, falei bonito agora. Alemão, rapaz. É alemão. A Beth Fronholz tá ouvindo a gente lá no Santo Antônio, no Tatu. Abraço, Beth. Boa tarde pra você. Boa segunda-feira, boa semana. A Beth, ela pediu aqui pra tocar a Marília Mendonça de Quem é a Culpa. Eu vou tocar com a participação do Cristiano Araújo, tá bom, Beth? Abraço pra Beth Fronholz e pra toda a família ali no Santo Antônio, Tatu. Pra gente relembrar aqui. Cristiano Araújo e Marília Mendonça, os dois se foram, né, gente? Nossa Senhora. 1 e 9 aqui na Clube, boa tarde, boa segunda-feira, boa semana.

aqui na Clube, boa tarde pra você, boa segunda-feira, Alemão do Forró, Zeitão da Roça e Cristiano Araújo com Marília Mendonça, de quem a culpa? E quem é a culpa? 1h14 aqui na Clube, o nosso Clube Universitário, até às 4. 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
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Manda seu recado pelo zap da clube, nosso contatinho 27995247575. Pode mandar o seu alô aí, daqui a pouquinho eu atendo a Amélia, tá mandando um recado aqui do nosso zap da clube. 1:21, boa tarde pra você, boa segunda-feira.

9h26 aqui na Clube Danilo e Davi, não mexe nas minhas gavetas, é o nosso clube universitário até as 4. 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
1: 1:37.
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boa tarde. Dilma, eu gostaria de ouvir uma música com a música Copo de Vinho e oferecer para Nils do Grau, pra Lindaura, Luiz Antônio, para todas minhas amigas. Beleza? Boa tarde para você. Abração. Nem falei meu nome, né? Que falta, hein? Amélia aqui da Vila Nova. Abração, Gilmar. Desculpa aí, Ismeia. Beleza?

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2: E aí, Léo? Vamos fazer nossa parte?

Ótima segunda-feira, ótima semana pra gente. Vamos juntos até as 4 aqui no Clube Universitário. 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

4 minutos agora faltando para as duas aqui na Clube. Esqueça-me se for capaz. Maiara Maraíza com Marília Mendonça aqui na Clube. 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

0: Bom demais, agora 2:07 aqui na Clube. Rodrigo Alves traz uma informação pra gente, um acidente que aconteceu, um acidente de trânsito nesta manhã de segunda-feira. E a informação com o nosso repórter, o Rodrigo Alves. 2:08 aqui na Clube. Fala, Rodrigo, boa tarde.
1: Mais um acidente de trânsito foi registrado na manhã desta segunda-feira, dia 8 de junho, no centro de Barra de São Francisco. Imagens mostram uma caminhonete D20 na Avenida João dos Santos Neves fazendo uma conversão irregular quando atinge uma Honda Bis pilotada por uma mulher. No impacto com o para-choque da caminhonete, as carenagens da Honda Bis foi quebrada. Ninguém se feriu. A polícia militar esteve no local do acidente. Não tivemos informações se os condutores entraram em acordo. A conversão proibida, à direita ou à esquerda, é uma infração grave. A penalidade inclui multa de R$195,23 e adição de 5 pontos na Carteira Nacional de Habilitação, conforme estabelecido pelo artigo 207 do Código de Trânsito Brasileiro. Rodrigo Alves, para o Grupo Faustino de Comunicação.
0: Valeu, Rodrigo, obrigado. 2:09, sempre aqui na nossa programação, todas as informações que tem no Instagram da Clube, através do Rodrigo Alves, o nosso repórter, com certeza a gente traz para vocês aqui na Clube. Agora 2:09, ótima segunda-feira pra gente, ótima semana.
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Segundo, Mari Fernandes, ainda existe amor. Zé Neto e Cristiano, cadeira cativa. Quem tá ligado com a gente é a Luciana de Água Doce. Luciana, boa tarde pra você, boa segunda-feira, boa semana. A Santinha também do bairro Campo Novo tá com a gente. Alô, Santinha. Maria Domingo também da Barra do Bom Jardim. Valeu, Maria Domingo, um abraço. Boa segunda-feira, boa semana pra todo mundo. Tá todo mundo ligado aqui no Clube, juntos até as quatro com o nosso Clube Universitário. 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
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Daqui a pouquinho, 3:30, tem a nossa mensagem do dia. Hoje falando de promessas. Tem gente que promete que vai mudar, não sei o quê. 1º de abril. É o dia da mentira. Ou será 31 de dezembro? Vamos ver daqui a

apresenta Tommy Tommy. Ele vai se apresentar na festa de Mantena. É, vai estar lá. Vai estar lá nos 83 anos a nossa querida Terra Boa, Fabrício Show também. Vai ter Diego Arnaldo, Luan Pereira, Humberto e Ronaldo, Banda Sigma Hits, Branco Andrade e muito mais, e muito mais. 2h26 aqui na Clube, 2h26 é o nosso clube universitário até as 4. Vamos agora trazer uma notícia aqui que saiu agora nos principais sites do país. Vou pegar aqui do site globo.com. O ministro Cássio Nunes Marques determina a suspensão.

Globo.com. O ministro Cássio Nunes Marques determina a suspensão de pesquisa que apontou queda de Flávio Bolsonaro. O presidente do Tribunal Superior Eleitoral, Cássio Nunes Marques, determinou, nesta segunda-feira, dia 8, a retirada do conteúdo e a suspensão da divulgação da pesquisa do Instituto Atlas Intel. A pesquisa apontou em maio queda de 5 pontos das intenções de voto do pré-candidato do PL, Flávio Bolsonaro. Com isso, apenas a empresa não poderá mais manter os dados em seus canais oficiais. A divulgação do levantamento ocorreu após o vazamento de um áudio de uma conversa do senador pedindo dinheiro ao banqueiro Daniel Vorcaro, dono do Banco Master, para o filme sobre Jair Bolsonaro. Para Cássio Nunes Marques, há indícios de indução para a contaminação das respostas, comprometendo a metodologia da pesquisa. A decisão individual do ministro deve ser levada a referendo do plenário no tribunal da sessão desta terça-feira, dia 9. Nunes Marques atendeu um pedido do Partido Liberal. O partido alegou ao TSE que o questionário do Instituto teria sido estruturado para induzir respostas negativas sobre o senador, criando uma narrativa acusatória. Isso porque, das 49 perguntas, 8 envolviam diretamente o Banco Master e foram apresentadas em sequência, influenciando a percepção dos entrevistados e não só medindo a percepção deles. O Instituto entrevistou 5.032 eleitores do Brasil de 13 a 18 de maio. A margem de erro é de 1 ponto percentual e o nível de confiança é de 95%. O PL disse que houve uma progressão, medo eleitoral, comparação Lula versus Flávio, fraude financeira, Banco Master, Daniel Vorcaro, conversas vazadas, possível envolvimento direto, impacto sobre o voto, enfraquecimento da candidatura e retirada da candidatura. O áudio, segundo a legenda, não poderia ser usado na pesquisa porque não tem prova de autenticidade. Essa informação dessa tarde agora saiu do site, aliás, os principais sites do país, o Globo, o UOL, Metrópolis trouxe essa informação e a gente traz para você aqui no nosso Clube Universitário. Portanto, Cássio Nunes Marques determina a suspensão de pesquisa que apontou queda de Flávio Bolsonaro. A qualquer momento tem mais informação para você ligado aqui na Clube. Agora 2:30.

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Santos e Matheus e Cauã, Roupa no Cabide, Zé Elias com Gustavo Lima, Volte Amor, é o nosso clube universitário nesta segundona, segundaça. Tem muita gente que só tá o pó, né? É, tô sabendo. Exagerou no final de semana. É a segunda-feira, já viu, né? Vambora, vamos que vamos. Porque afinal de contas, final de semana agora vai ter um motivo para você também extravasar. Festa de Mantena, dias 12, 13 e 14, viu? Dia 12 tem o Diego e Arnaldo, dia 13 tem Luan Pereira. Dia 14 tem Humberto e Ronaldo e tem as atrações da nossa região aqui, tá bom? Tem banda Sigma Hits, Fabrício, Branco Andrade, tem uma turma bacana. Vai ser legal não, vai ser espetacular a festa de Mantena. Começa sexta-feira agora, você não vai perder. Uma realização da Prefeitura de Mantena. 2h47 na Clube, olha, chega de dor nas costas e noite mal dormida. 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

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Chefão do Frango, o mais gostoso e o mais barato da nossa região. 7 minutos faltando para as 3 na Clube. Daqui a pouquinho, 3:30, tem a nossa mensagem do dia. Perde não.

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minuto, faltando para as três aqui na Clube, duas cicatrizes, Simone Mendes aqui na Clube, Zezé de Camargo, irmão da Lu, amigo das estrelas. É, quem pediu o Zezé foi a Maria Dominga, que é fã de carteirinha do Zezé de Camargo, né? Quem não é, né? Quem não é? 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O seu carro merece esse cuidado. 3 horas e 1 minuto na Clube.

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1: 3:10. Ótima segunda-feira pra você ligado aqui na Clube. Ótima semana pra gente. Tá na Clube, tá bom demais. 3:10. A Luciana de Água Doce, ela pediu mais uma do Zezé de Camargo. Pediu banalizar. O povo que gosta do Zezé de Camargo, Luciana, né, gente? O povo que gosta do Zezé. Essa aqui é só com o Zezé também, né? É só com o Zezé. É. Maria Dominga gosta, Luciana também pediu aqui banalizar. Vamos tocar aqui, 3:11 aqui na Clube. Daqui a pouquinho tem a nossa mensagem do dia, perde não, viu? É o nosso Clube Universitário até às 4.

0: 3:17 aqui no clube, Beijei a Cura, Diego e Vitor Hugo, Zezé e Camargo banalizaram. Quem tá ligado com a gente também é a Rosiane de Vila Palmares, um abraço para você, Rosiane, obrigado pelo carinho. É o nosso clube universitário, em nome também de Instituto Doutor Aline Valério, Rua Wilson Melado 194, no centro de Mantena. 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A direção do Meunis, o especialista. 3:19 aqui na clube. Lembrando que daqui a pouquinho tem a nossa mensagem do dia.
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1: Três e 32 aqui na Clube, vamos agora com a nossa mensagem do dia.
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1: A pergunta de hoje, qual é o dia da mentira? Eu acho que todo mundo vai falar que é o 1º de abril, né? Mas será que é? Será que o dia da mentira é o 1º de abril? O verdadeiro dia da mentira. O calendário aponta o dia 1º de abril como dia da mentira, mas se pararmos para refletir com honestidade, a maior farsa do ano acontece exatamente 9 meses depois. O verdadeiro dia da mentira é o dia 31 de dezembro. É na noite de ano novo que vestimos roupas brancas, cheias de esperança. É nessa virada de ciclo que olhamos para o céu, pulamos ondas, brindamos e fazemos promessas grandiosas. Prometemos começar a academia, prometemos guardar dinheiro, prometemos mudar de emprego, de cidade, de país. Prometemos ligar mais para a família e abandonar velhos hábitos. Criamos um roteiro perfeito para uma vida perfeita. O problema é que o relógio bate meia-noite, as luzes se apagam e a rotina recomeça. Poucos dias depois, aquelas promessas feitas com tanta emoção, com tanta convicção, viram apenas palavras soltas ao vento. Voltamos a fazer exatamente as mesmas coisas e esperando os resultados diferentes. Fazemos as mesmas coisas esperando resultados diferentes. Enganamos a nós mesmos, criando a ilusão de que o início de um novo ano, por si só, tem o poder mágico de nos transformar. Mudar de trabalho exige esforço, disciplina e o desconforto de abrir mão de velhas zonas de conforto. O calendário muda sozinho.

a cada 12 meses, mas a nossa vida só muda quando nós tomamos uma atitude consciente. A vida só muda quando a gente decide realmente com muita consciência e com muita disciplina. O ano novo só será realmente novo se as nossas ações deixarem de ser velhas. Que possamos usar o dia de hoje, essa segunda-feira, dia 8 de junho, para parar de adiar a nossa própria evolução. Não espere o próximo dia 31 de dezembro para prometer o que você já pode começar a fazer exatamente agora. A única mudança real é aquela que começa no presente, começa exatamente agora. Eu acho que nós podemos fechar essa nossa mensagem refletindo sobre: será que estamos dispostos a mudar realmente? Porque a maioria de nós quer resultados diferentes em todas as áreas da nossa vida, só que nós fazemos sempre as mesmas coisas. E de acordo com as leis universais, de acordo com as leis de Deus, é impossível fazer a mesma coisa e ter resultado diferente. É impossível. Então, analise com sinceridade a sua vida. Você que está me ouvindo agora, você realmente quer mudar? Ou você está satisfeito na sua zona de conforto aí? Vou dar um exemplo aqui: a pessoa não perdoa, ela não tem facilidade de perdoar, aí quer que as pessoas perdoem ela. A pessoa não ama sinceramente, aí quer que as pessoas amem sinceramente. As pessoas não tratam com respeito o outro, com consideração, e quer que as pessoas respeitem. Então, se a gente for analisar em todas as áreas da nossa vida, para a gente ter resultado diferente é preciso ações diferentes. Aí, quando a pessoa, o vizinho muda, outra pessoa muda e começa a ter resultado, fala: ih, fulano ficou metido a benção. Não, ela tá fazendo coisas diferentes. Ela não ficou metida, não tá arrogante, ela tá fazendo coisas diferentes, tá pensando diferente, tá falando diferente, tá agindo diferente, até andar. O andar é diferente, a postura é diferente. Porque é muito fácil ficar criticando, julgando. Ah, fulano mudou, tá falando estranho, tá assim. Bom, eu acho que cada um tem o direito de escolher, né? Então, se a pessoa tá satisfeita onde está, se tá colhendo os resultados e tá satisfeito, bacana. Agora, se não tá satisfeito, eu tenho uma má notícia. E vou repetir: para ter resultado diferente, é preciso e é necessário ações diferentes. Se não tiver, esqueça. E outra coisa: para ter mudança realmente real, a gente tem que parar de preocupar com a opinião das pessoas, viu? Porque mudança real exige convicção, exige disciplina. E parar de preocupar com a opinião das outras pessoas, porque vão falar mal de você, vão falar: ih, fulano tá estranho, tá diferente, sei o quê. É, ué. Você aguenta a pressão? Se aguentar a pressão, então tá certo. Bom, pra resumir, gente, é o seguinte: se a gente quer resultado diferente, precisa agir diferente. Ponto final, não tem outra saída não. Então, agora, como tudo nessa vida, livre arbítrio pra todo mundo. Se o resultado que você tá tendo tá bom para você, que continue. Agora, se deseja um resultado diferente, que possa mudar. Dizem que se mudar o pensamento, a palavra, as atitudes, as ações, a vida muda. Então, que tal experimentar, né? Não custa nada. Agora, não se preocupe com a opinião das pessoas, porque se você tiver mal, vão falar mal de você. Se você tiver bem, vão falar mal de você. E se você tiver mais ou menos, vão falar mal de você também. Esqueça, não tente agradar, porque você não vai conseguir. Jesus, ele foi perfeito. O que aconteceu com ele? Morreu aonde? E quem condenou e quem matou a pessoa mais perfeita que teve aqui? A mensagem volta amanhã.

0: 6h43 aqui na Clube. Bruna Carla, sou humano. Depois da nossa mensagem. 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

Quero saber quem não quer Camboriú. Quem não quer Camboriú, né, gente? Até eu que sou mais besta. É, Camboriú é bom demais. Camboriú é o lugar, viu? Eu ainda vou chegar lá. Assim que eu ganhar na Mega Sena, me aguarde, me aguarde. Ana Castela aqui na Clube, finalizando o nosso Clube Universitário, que volta amanhã. É sempre com muita música bonita, com Minuto do Esporte, com Conta Aí, com a Giovana Damião.

0: Costela aqui na Clube, finalizando o nosso Clube Universitário, que volta amanhã. É sempre com muita música bonita, com Minuto do Esporte, com Conta Aí, com a Giovana Damião, com as principais informações da nossa região, do nosso estado e também do nosso país. Gente, quero chamar a sua atenção porque começa a festa de Mantena essa semana, viu? Sexta, sábado e domingo começa o Mantena Rodeio Show 2026, nos 83 anos de Mantena, com a realização da Prefeitura Municipal de Mantena. Você é convidado especial. Na sexta-feira tem Diego e Arnaldo, atração nacional. No sábado também o Luan Pereira, atração nacional. E no domingo, Humberto e Ronaldo, também atração nacional. Vai ter atrações da região, como a banda Sigma Hits se apresentando, o Fabrício Show também. O Branco Andrade também vai se apresentar na festa de Mantena. Tem rodeio todo dia. Você é nosso convidado especial. Começa agora sexta, sábado e domingo o Mantena Rodeio Show 2026, nos 83 anos da nossa querida Terra Boa. Tô indo embora, já já tem Adilson Batista apresentando o Batidão Sertanejo e a gente se encontra amanhã, se Deus quiser, a partir do meio-dia. Grande abraço e até lá, Inter.
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Oi, oi, oi, oi, oi, oi, oi, oi, oi, gente, amiga, boa tarde, boa tarde, boa tarde, estamos chegando com o Batidão Sertanejo, o Batidão Bruto no seu rádio. Eu sou seu amigo Adilson Batista e te faço companhia a partir de agora até as 19 horas, hein? Tudo bem? Tudo tranquilo? Tudo normal por aí, pessoal? E o Inhame, como é que tá? Tá bom? Tem junto? Ei, coisa boa, pode aumentar o volume que o Batidão Sertanejo Especial de segunda-feira, dia 8 de junho de 2026. Está entrando no ar aqui pela sua Clube FM 103,9, Barra de São Francisco, Clube FM 93,7 em Mantenda. Empresas do Grupo Faustino de Comunicação. Aumenta aí. Ó, eu quero carona, hein?

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0: 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E aí, quer carona? Quer carona? Bora embarcar. Bora embarcar nessa nave que é sucesso. Ah, o Batidão Sertanejo. A partir de agora comigo, Adilson Batista, hein? Com muito prazer, com muita alegria e como sempre, muita, muita, muita gratidão, hein? Vamos juntos a partir de agora até as 19 horas, pela Barra de São Francisco, mantendo o Brasil e o mundo. Com Batidão Sertanejo, hein? A você de Central de Minas, ligado comigo, São João de Mantenê, Itabirinha, Vaz de Grande, Limeira, Divino das Laranjeiras, boa tarde, alô, alô, meu povo de Nova Belém, Ataleia, Cuparaque, Galileia, São Félix de Minas. Abraço a todos aí de Mendes Pimentel na sintonia. Meus amigos de Coporanga, Ponto Belo, Montanha, alô, alô, Água Doce do Norte, Vila Pavão, Vila Valério, Boa Esperança, Jaguaré, Pinheiro, boa tarde. Alô, alô, Nova Venécia. Meu povo de São Mateus, São Gabriel da Palha, São Domingos do Norte, alô, Pancas. Águia Branca, Alto Rio Novo, Mantenópolis. Alô, Mantenópolis, boa tarde. A você que ouve no aplicativo no Brasil e no mundo, a você que ouve no carro, no caminhão, na carreta, obrigado pela carona. Alô, alô, meus compadres e minhas comadres, meus guerreiros e minhas guerreiras, sejam todos bem-vindos, hein? Batidão a partir de agora. E o Canto ou Dança, como está hoje, hein?
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0: Rei Chico, Rei Paranaí. Se vencer, vai cantar 3 moda boa. Mas será que vai ter vida fácil aqui no Canto ou Dança?
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0: Do outro lado tem.

0: É a Thaíde Alexandre, pessoal. Ô, oh, Chico Rei, Paraná. Tá valendo aqui um fardo de cerveja latão na cortesia do Clube da Cerveja, hein? 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Você poderá ganhar aí o seu abastecimento, hein? 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Fora de música. Ah, tá valendo ainda uma jantinha do Pepito, hein? Jantinha do Pepito vai sair daqui a pouquinho. Uma jantinha do Pepito pra você que tá aí, ó, sintonizado aqui na Clube, hein? Então manda o seu zap zap pra cá, falar, Deus, quero concorrer a jantinha do Pepito, quero concorrer também aí, ó, é o fardo de cerveja latão do Clube da Cerveja, beleza? Manda o seu zap zap pra cá e boa sorte. Ó, ele vai estar em Barra de São Francisco no mês de agosto e abre o batidão de hoje o Nando Moreno e a moda do peão tirado. Você conhece algum peão tirado? Hã? Existe peão tirado, gente? Conhece algum? Nando Moreno e o peão tirado.
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1: Agora na Clube são 16 horas e 16 minutos no batidão em nome do Alves Shop da Construção. 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Vou falar em Tonzinho, hoje é aniversário da Raíssa, né? A Raíssa, filho do meu amigo Tonzinho, da Regiane, vamos dedicar aí toda a programação, especialmente pra Raíssa. Parabéns, minha amiga, Deus te abençoe. Agora na Clube são 16 horas mais 17 minutos do batidão sertanejo. Romero Galdino pediu, nós atendemos ele. Ô Romerinho, um abraço, meu parceiro.
2: Adeus, Batista, boa tarde, ô Romerinho. Adeus, se puder, coloca a música aí do Amado Batista, larga tudo e vem correndo. Ofereço especialmente para você e para o nosso querido companheiro Zeca Gama. E para todos os amigos e amigas de Barra São Francisco, região, com a vivida e povoado em todo o distrito da nossa cidade. E a todos os apanhadores de terra. E as vaqueiras, os vaqueiros. Um abraço, um beijo no coração de cada amigo ouvinte.
1: Romerinho, gente boa, pediu, nós atendemos. Aí o Amado Batista, larga tudo e vem correndo. Vem correndo da Clube, Clube FM, batidão sertanejo. Pode aumentar o volume que nós estamos por cá, meu filho. Coladinho com vocês, igual cano de garrucha. É, por nada não, porque Caditu fora da manada vira papá de onça, né? Opa, opa, opa, opa. JP, tudo certinho, tá ligado? Fala comigo. Já já tem sessão, tá? Diretamente da Câmara Municipal de Barra São Francisco. Nossa equipe já está por lá, ajustando tudo. Opa, JP, boa tarde.
3: Boa tarde, ouvintes da Clube FM, passando para avisar que dentro de alguns minutos começa a sessão, a partir das 17 horas, e estão todos convidados a acompanhar pela 103,9 a partir das 5 da tarde. Adilson, lembrando, a Clube do...
1: Oi?
3: Ao vivo,
1: tá na Clube. Tá bom demais, JP. Estão fazendo os testes lá, ajustando ainda, né? Isso, chamou que já chapei no ar e é desse jeito, o bambu tá gemendo. Daqui a pouquinho, a partir das 17 horas, sessão desta segunda-feira aqui na Câmara Municipal de Barra de São Francisco. Oportunidade para você ficar ligado aí e acompanhar as ações do seu vereador, hein? Quem tá aqui? Opa! Oi! Quem tá aqui? Quem tá aqui? Fala comigo, meu povo! Vai! 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Oi!
4: Boa tarde, aqui é o Luiz Antônio.
1: Ô, Luiz Antônio.
4: Com o chapéu Ludo.
1: Chapéu
4: Lauro, Pamela, Pé de Valsa, que é nossa colega. Jonair, Carlito, Marina, Artiva, Altaíno, Miracema, Isaac, Lemão Claro e todo ouvinte da Clube. Tchau, obrigado. Quero concorrer aos prêmios aí do Posto F1 e a 12 de topo da Norte Madeira. Tchau, obrigado.
1: Valeu, Luiz Antônio. Abração pro seu parceiro. Obrigado pela companhia, obrigado pela audiência, hein? Hoje é aniversário da Raíssa e também do Everton. O Everton, filho da minha comadre Glaucia. Parabéns, Everton. Deus te abençoe, meu amigo. Muita saúde pra você, muitos anos de vida, meu grande amigo Everton. 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Opa! Quem tá aqui? Fala comigo, meu amigo Pajerá.
5: Adilson. Boa tarde, Adilson.
1: Boa tarde, Pajerá.
5: Adilson, roda pra nós aí, lamento de um peão pra nós, viu?
1: Lamento de um peão.
5: Oferecer lá pro Kika, pro Juarez.
1: Ah.
5: O Tonho Vaqueiro.
1: Ô, Tonho.
5: Gessi Sabonete.
1: Cabra bom,
5: Zé
1: hein?
5: Zé Minhoca, fala comigo, Zé Minhoca.
1: Comigo, Zé Minhoca.
5: E nossos ouvintes todos aí, Adilson, que gosta da música, falou? Roda pra nós aí, procura aí que você vai achar ela aí.
1: Meu grande amigo Pajerá, ligado aqui no grupo, curtindo o nosso batidão sertanejo. Pajerá, abração pra você, todos da Sapucaia, Fuzil, Polonama, Engenho, Pacote, Carambola, ligado com a gente, hein? Esse é o nosso batidão sertanejo, moçada. Opa!
6: Boa tarde, Adilson Batista, aqui é o Arino Medeiro do Corvo do Ouro. Um
0: tiro bem acertado na asa, Chico Rei, Paraná. E eu quero concorrer à caixa de cerveja do Clube da Cerveja do posto F1, saindo para a Mantena.
1: Valeu, meu grande amigo Arino Medeiros, abração pra você, meu parceiro, tamo juntinho, colado em Cocão de Garrucho. É porque Catitu fora da manada vira papá de onça, né, Arino? Obrigado pela participação, abração pro Branco, né, meu amigo Edmilson, minha amiga Thelma, minha amiga Sônia, toda a família Medeiros ligado com a gente, muito obrigado. Meu amigo João, alô, João! Opa!
6: Pai da Dilson Batista, e concorreu o Fale Latão de Cerveja, do Clube da Cerveja, do posto F1, na saída para a Mantena, que o Joel Bernardo da Silva, do Vaz de Grande Taúna. Eu voto para cantar aí, ó, Chico Rei Paraná. Então, boa tarde.
1: Chico Rei Paraná no Canto Dança, como é que tá a parada aqui, produção? Como é que tá o Canto Dança?
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1: O Pai Geral também votou, né? O Pai Geral votou, ninguém mesmo, produção? O Pai Geral votou, ninguém mesmo, falei.
5: E nossos ouvintes todos aí, Adilson, que gosta da música, falou?
1: Aham.
5: Manda pra nós aí, procura aí que você vai achar ela aí.
1: Ah, votou não? Bom, que eu vou conferir aqui, alguém votou, hein?
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1: O meu amigo Joel vai de Chico Rei pra lá.
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1: Eu vou conferir quem foi que votou aqui, né? Foi o Verão? Eu tava boiando aqui, hein?
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1: Opa! Quem tá comigo? Deixa o povo falar, Adilson. Deixa o povo falar. 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Oi! Oi!
9: Passa pra minha música do.
1: Ah.
9: Hoje eu sou obrigado a beber outra vez. Eu esqueci o nome do cantor. João Mineiro Marciano.
1: João Mineiro Marciano. Valeu, é a Tereza, né? Ô, Tereza, um abraço pra você, meu querido. Obrigado pela participação. Tá bom, Tereza? Oi!
10: Boa tarde, Adilson Batista. Aqui quem fala, Florentino Campin Schmidt.
1: Meu amigo Florentino.
10: Com esse fardo de cerveja do clube do posto F1.
1: Tá na cumbuca, ué? Tá na cumbuca. Valeu, Florentino! Passando você, meu parceiro! É muita gente com rádio ligado na clube, meu filho. 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
1: E Adilson, boa tarde.
0: Boa tarde.
1: Vocês, saudade de todos.
0: Ei, Rose.
1: Quando eu não mando um áudio, parece que eu sinto um vazio. É, tô aqui ligadinha, quero ouvir Rio Negro Solimões, Lenha.
0: Lenha.
1: Ofereço pra todos, em especial pra você.
0: Obrigado,
1: meu simpática. Filho Matheus, que é o amor da minha vida.
0: Ô, Matheus!
1: Pro Mozão,
0: Marcelão.
1: Outro amor da minha vida.
0: Marcelão.
1: Os meus dois homens.
0: É, coisa
1: e
0: boa.
1: Também pra você, Adilson, que é uma pessoa muito especial.
0: Obrigado!
1: E que eu admiro tanto.
0: Obrigado, minha querida.
1: Um beijo, uma boa semana a todos.
0: Valeu, Rose, simpática!
1: Eu quero concorrer a cerveja do Posto F1, com certeza. E vou votar no Thaís de Alexandre.
0: Thaís de Alexandre?
1: Quero Sina. Oferecer especialmente pra Edelsandre.
0: Beleza. Olha, eu chamei o VAR pra conferir aqui, saber como é que, quem foi que tinha votado anteriormente. Chamei o VAR. Nesse caso, por enquanto, tá 1-1, hein? 1-1 por enquanto. Vamos chamar o VAR aqui. Tá nervoso?
2: Tá nervoso?
0: Chama na bota, bebê!
2: Cabeça fria, bota as coisas tudo.
0: Oi, Russo! Fala comigo!
3: Boa tarde, Batidão Sertanejo com Adilson Batista, aqui é o Russo da Barra do Ariranha. Eu queria ouvir uma música com Gino e Geno, garçom, oferecer pro meu amigo Naná e o Mateu da Barra do Ariranha, Adilson Batista, o fenômeno da rádio.
0: Um abração, meu grande amigo Russo, todos da Barra do Ariranha, né? Lá na verdade é da Barra, na cabeceira do sol, até virar pra lá, ó, pra outra banda, todo mundo ligado. Opa, aumenta o volume aí, que a clube não para, a tela clube tá bom demais, meu amigo Márcio Bar tá ligado comigo. A galera dos bares da cidade, churrasquinhos da cidade ligada no batidão. Meus amigos taxistas, alô Seba, alô Bedias. Abraçando também meu grande amigo Barbosa do Táxi da Manteira. Alô Barbosa, aquele abraço.
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0: Batidão Bruteg.

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4: De volta com o Batidão aqui na Clube, hein?
5: Tá bom.
4: Tá bom demais.
5: Tá bom demais.
4: Boa tarde, meu povo lindo e abençoado. O Darcy tá ligadão, né?

no modão doído. Apaixonado demais. Alô, Edilsânia, boa tarde. Alô, meu povo de Águia Branca, aquele abraço, ó.

0: aniversário do meu amigo Pan Geral, ligado aqui na Clube Lombardidão.
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0: Batidão Sertanejo. E o canto dança, hein?
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0: Bom, chamei o VAR aqui e contabilizei aqui o seguinte, hein? O Ataíde Alexandre tem dois e o Chico Rebranato tem um. É o Arino que deu o chumbo na asa aí de... O Arino deu chumbo na asa de Chico Rebranari, né?
3: Tá todo com a gente?
0: Ataíde Alexandre tem! Tem dois!
4: Tá nervoso? Vai pescar!
0: Pescar é bom mesmo, hein?
4: Fica frio, não.
0: Pescar é bom pra relaxar, né? E aí?
4: Vai pescar! Cabeça fria, botas.
0: Eu vou descer sabadão, vou dar uma pescada aí, hein?
4: Dinheiro.
0: É domingo, né? É domingão, vou dar uma pescada aí, vou descer. Sabe onde eu vou, né? Ah, tá ligado onde eu vou pescar, né?
4: Pra tudo tem fila até pra mim.
0: Ataíde Alexandre, eu vou descer, alô do Nandeir, lá no assentamento Três Corações, ligado com a gente.
4: Vai pescar.
0: Vai pescar. Cadê o Abedias do táxi? Ô, Abedias.
5: Ô, meu amigo Adilson Batista, manda pra nós do táxi, pra todos os ouvintes. Lá pro Cascudo, pro Divino do táxi, né? Hoje é Divino da Mercearia do Cascudo.
0: Divino.
5: E com certeza, a loira do carro branco.
0: Loira do carro branco.
5: Valeu.

0: Valeu.
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2: Eu tô pedindo.
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0: Tá bom demais, Abedias. Tá meu grande amigo Abedias, abração pra você, irmão. Abedias do Tex. Abração pra todos aí do Clube Vale do Sol, também sempre ligado com a gente, hein? Doutor Luciano. Filho do meu amigo Abedias, né? Um grande advogado, um grande ser humano. Meu amigo Nivaldo, ô Nivaldo, um abraço.
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0: Meu amigo Jardim, alô Jardim, um abraço aí também, tá sempre ligado com a gente.
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0: Meu grande amigo João do Olho, alô João do Olho, aquele abraço, ó.
4: Tá.
0: Oi,
4: Guida Gui. Boa tarde, Edson Batista, é a Rosiane de Vila Pomar.
0: Rosiane.
4: O voto vai pra Chico Rei Paraná. E colocou meu
0: que
4: nome
0: pata.
4: No sorteio da cerveja. Clube Mais. Clube Mais. Saída para a Mantena.
0: E valeu, tá concorrendo, Imposto F1 na saída para a Mantena, juntamente com o Clube da Cerveja.
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0: Canta ou dança, ou Daci.
5: Fala, Adilson Batista, como é que vai? E o inhame?
0: Adivinha?
5: Tá enxuto.
0: Tá desmanchando.
5: Ô, Adilson, roda pra nós aí. É, coisa tá feia, coisa tá preta.
0: Ele não for filho de Deus. Eu
5: oferecia pra todos que gostaram da música, somente pro Negão lá na Vaquejada.
0: Negão, gente boa.
5: O Valci, o João Galdino. Eu oferecia pra essa galera todinha aí, valeu? Esse tá sancionado pro leitor da Secretaria de Serviço, Secretaria de Limpeza, Roséas. Pensei pra todos eles. Valeu? Tchau, obrigado. Roda aí, a coisa tá feia, a coisa tá preta.
0: Quem não for filho de Deus, tá na unha. Agora na Clube são 18:16:56, né?
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0: Vamos tá gemendo, de acordo, moçada.
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0: Canta a dança. Pisa devagar. Igual deve ser o Romerinho, né? Alô, Romero.
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0: aí... E aí, é Chico Repranal, Ataíde Alexandre, gente. 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Opa!
6: Boa tarde, Adilson. Aqui é a Beth.
0: Oi, Beth.
6: Cruzeiro.
0: Tudo bem, minha amiga?
6: Meu querido, faz um favor pra mim. Envia pelo WhatsApp o telefone daquela clínica que você faz o comercial aí da Rua Mineira, perto do cloro aí, que eu tô precisando de um cardiologista urgente. Passa pra mim o número, fazendo favor.
0: Passe, minha amiga.
6: Manda aqui pelo WhatsApp pra mim.
0: Beleza, valeu. Aí, pesca. Quem tá aqui? Opa.
7: Adeus, Batista, boa tarde. Meu voto aí, Ataíde Alexandre.
0: Ataíde Alexandre, passa na frente. Esse é meu grande amigo Barbosa do Táxi, Leia Montana. Bora de música, cadê mais um? Cadê o Teles? Cadê o Teles? Mais um aqui. Esse é o Teles, acho que é ele, ô Bruto.
8: Fala comigo, meu amigo Adilson Batista, mal acabado. Como é que tá a união, hein, rapaz? Como é que tá as coisas por aí? Nós estamos aqui no Fado Didi. Quem que tá na clube, tá na clube, tá bom demais.
0: Bom filho. Demais,
8: aqui no Fado Didi, na subida da leste.
0: A outra, hein?
8: Vamos aquele escudo, viu? Manda alô pra nós aqui. Nós estamos colados igual o Cândido Garros.
0: Anda nada.
8: Faça uma música boa pra nós aí. Um degrau na estrada com Chico Rei Paraná.
0: Ô Bruto! Ô valeu! Tá bom demais, Teles, meu conterrâneo. Abraço a todos aí no bar do Didi. Alô, Didi, ali é meu amigo até debaixo d'água, hein? Acaba não, mundão, veja não, boteco. O bar do Valadão também tá ligado com a gente, né? O bar e mercearia do Paulo, na Vila Luciana, Espetinho Piotti. Bar e mercearia do Neguinho nas Três Vendas. Bar do Zé Bola na Cachoeira. Opa!
9: Adilson Batista, boa tarde.
0: Boa tarde, Lindaura.
9: Ô, Adilson, eu quero concorrer aos 5 litros de gasolina do posto F1 a sair por Mantena. E o fardo de cerveja do Clube da Cerveja.
0: Tá na Cumbuca. Tá na Cumbuca.
9: A saída por Mantena. E passa uma música aí pra nós com Ginigene, Toalha Branca. Ofereço pra todos os amigos da Clube.
0: Valeu, Lindaura. Obrigado, minha querida. Vamos atender aqui o meu amigo Pajerá, Lamento de um Peão. Goiânia Paranaense. Já já vou passar o som lá pra Câmara Municipal, hein? E depois da sessão, a levada chega no Rei na Jumenta. Alô, Gessônia, boa noite, ô Vanderlei, aquele abraço.
10: Boa tarde, né?
0: Alô, Maria José.

0: Branca de São Francisco.
1: Borrinha Neve, vereador Carlinho da Dengue, vereador Elivan Ramos do Nascimento, vereador Elcio Alves, vereador Emerson Lima, vereador Jadeir Pereira Brum, vereador João Batista Faria Vencionec, vereador Juvenal presente, vereador Leandro Ais, vereador Lemão Vitorino, vereador Pedrinho Godói, vereador Rubens Delazzi, vereador Wilson Mulinha. Devolvo a palavra, senhor presidente.
2: É, havendo quórum, em nome de Deus, declaro aberto os trabalhos de hoje. É, hoje nós vamos fazer a leitura do versículo bíblico. Nós vamos convidar nosso amigo, né? Ex-vereador aqui também, o Zé Maroto, que está aqui presente aqui na nossa sessão hoje. E também pastor também, né? Não é pastor não, Zé? É não. Quase, né? Quase pastor da Assembleia. Convidar o nosso amigo Zé para fazer a leitura do versículo bíblico. Em referência à palavra de Deus, todos de pé.
3: Então, boa tarde a todos. A gente agradece essa presidência de ter nos dado essa oportunidade para ler aqui o versículo, ou melhor dizendo, o capítulo 4, no versículo 2, está escrito assim: com toda humildade e mansidão, com longanimidade, superando vós uns aos outros com amor. Amém? Então é a palavra que eu deixo nessa tarde, é aquilo que vocês faz de superar aquilo das dificuldades da vida de vocês, os pedidos da população, que não é fácil. Cada um de vocês tem seus contatos, tem os seus nomes, tem os requisitos com a população, ajudando, emenda, fazendo as suas propostas. Então, nesta tarde, a gente agradece a Deus também a permissão do presidente de ler esse versículo aqui para uma unidade realmente confiável em cada um de vocês, aquilo que vocês prometeram no dia que vocês, as suas formações dentro desta casa de lei. Muito obrigado.
2: Obrigado você, Zé, pelas suas palavras. Você sabe aí que sempre que você quiser vir aqui, você é bem-vindo, né? Gente, você foi vereador, você sabe das demandas, da dificuldade que tem, mas a gente vai trabalhando, cada um, como você falou, tem seu reduto, tem suas amizades, a gente vai tentando resolver aí as demandas aí da população aqui de Barra de São Francisco. É, leitura da ata número 2544. Em votação, pedido de dispensa do vereador Juvenal Calixto. Quem for favorável, permaneça como está. Aprovado por unanimidade. Em votação, a ata 2544. Quem for favorável, permaneça como está. Aprovado por unanimidade. Leitura do expediente com o secretário Joás.
4: Parecer da Comissão de Justiça, Legislação e Redação sobre o projeto de lei 044/2026 e autoria do vereador Emerson Lima, que concede o título de cidadão francisquense ao senhor Romeu Cosme. Parecer favorável, assinado pela comissão. Parecer da Comissão de Justiça, Legislação e Redação sobre o projeto de lei 0545, de autoria do vereador Leandro Ais, que concede o título de cidadania franciscense ao senhor Felipe Coutinho Martins. Com despacho à ordem do dia para discussão e votação. Parecer da Comissão de Justiça, Legislação e Redação sobre o projeto de lei 046, do vereador Leandro Ais, que dispõe sobre denominação de nome de rua. Denomina de Rua Espera em Deus Tomás. Parecer favorável. Com despacho à ordem do dia para discussão e votação. Parecer da Comissão de Justiça, Legislação e Redação sobre o projeto de lei 047, de autoria do vereador Emerson Lima, que concede o título de cidadania franciscense ao senhor Edson Eduardo Ribeiro de Oliveira. O parecer favorável. Com despacho à ordem do dia. Parecer da Comissão de Justiça, Legislação e Redação sobre o projeto de lei 048, de autoria do vereador Pedrinho Godói, que concede o título de cidadania franciscense à doutora Patrícia Farone. Parecer favorável, assinado pelos membros da comissão, com despacho à ordem do dia. Projeto de lei 049/2026, de autoria do vereador Carlinho da Dengue, que concede o título de cidadania franciscense à senhora Mirelle Neves Ricardo, com despacho à Comissão de Finanças e Economia, Justiça e Legislação. Projeto de lei 050/2026, também do vereador Carlinho da Dengue, que concede o título de cidadania franciscense ao senhor Reinaldo Francisco Soares, com despacho à Comissão de Justiça. Projeto de Lei 051/2026, de autoria do vereador João Batista Farias Vencionec, que concede a medalha de honra ao mérito Sentinela do Norte ao segundo sargento, senhora Luciana Aparecida Elisiário, com despacho à Comissão de Justiça. Projeto de Lei 052, de autoria do vereador Carlinho da Den, que denomina de Rua Wilson Nico, Rua do Distrito Cachoeirinho de Itaúnas, com despacho à Comissão de Justiça, Legislação e Redação, para parecer. Projeto de Lei 053/2026, de autoria do vereador Carlinho

para aparecer. Projeto de lei 053/2026, de autoria do vereador Carlinho da Dengue, que denomina Rua Francisco Bastos, a referida rua do Distrito Cachoeirinho de Itaúnas, onde despacha a Comissão de Justiça, Legislação e Redação para aparecer. Projeto de lei 054/2026, de autoria do vereador Juvenal, que concede a medalha de honra ao mérito Sentinela do Norte para Joelson de Menezes da Outros Providência, onde despacha a Comissão de Justiça, Legislação e Redação para aparecer. Moção de aplauso de iniciativa do vereador Carlinho da Dengue, em reconhecimento aos relevantes serviços prestados junto à Secretaria Municipal responsável pela Previdência barra Previ. Esta moção de aplauso endereçado aos homenageados que têm desempenhado suas funções com elevado comprometimento, responsabilidade, dedicação e profissionalismo, contribuindo significativamente para o fortalecimento dos serviços previdenciários oferecidos à população. Diante do exposto, a Câmara manifesta o seu apreço e gratidão aos senhores Valdinei Teodoro dos Reis e Gilson Fernandes Poubel, desejando-lhe contínuo sucesso em suas atividades profissionais e pessoais. Moção de congratulações e louvor. O vereador Borrinha Neto, no uso de suas atribuições regimentais, submete a apreciação da Casa Legislativa, moção de congratulações e louvor em homenagem ao cidadão brasileiro, filho de nosso município, nascido em Vila Paulista, o senhor primeiro sargento Michael Cohen, pela sua bravura, dedicação e espírito de dever ao servir das Forças de Defesa de Israel, FDI. O homenageado carrega consigo os valores e a formação da sociedade brasileira, demonstra desprendimento e altruísmo ao assumir a nobre missão de proteger vidas. Sua atuação reflete os mais altos princípios de resiliência, disciplina e retidão moral, e eleva o seu nome e eleva o nome de sua comunidade de origem através do exemplo de dedicação internacional. Expressamos nosso sincero voto de congratulações e reconhecimento pelo período de serviço prestado ao Estado de Israel. A defesa da soberania e dos valores democráticos é um ato nobre que merece todo o respeito e admiração. Parabéns pela honra, disciplina e dedicação exemplar. Esta casa reconhece publicamente seu sacrifício diário em prol da paz e da segurança. Que desta deliberação seja dada ciência ao homenageado e à sua respectiva família, manifestando profundo respeito deste parlamento. Assinado pelo vereador Borrinha Neri. Ofício, indicação 092, de autoria do vereador Pedrinho Godoy, solicitando limpeza por meio de caminhão-pipa das ruas e das casas populares do bairro Vila Vicente. Indicação 091/2026, também do vereador Pedrinho Godoy, solicitando lavagem das ruas do bairro da Vila Luciene e Vila Santa Isabel. Indicação 090, de autoria do vereador Pedrinho Godoy, solicitando reparo no calçamento da rua Ayrton Senna da Silva, no bairro Cruzeiro. Em anexo, a indicação relatório fotográfico. Indicação 089, também do vereador Pedrinho Godoy, solicitando reparos no calçamento da rua Taíde Faustino de Souza, no bairro Carabina. Em anexo, a indicação relatório fotográfico. Indicação 041/2026, de autoria. Indicação de autoria do vereador Leandro Gomes dos Santos, Leandro Aiz, solicitando ao prefeito municipal que determine a secretaria competente a realização dos serviços de patrulhamento das estradas vicinais dos córregos Queixada e das Palmas, interior deste município. Também do vereador Leandro Aiz, solicitando ao prefeito municipal serviço de limpeza geral e lavagem da rua Valeriano Sebastião Pagani, nas proximidades do número 99, no bairro Morada Feliz. Indicação 042. Ofício 2310 da Caixa Econômica Federal, notificando o crédito de recursos financeiros em 1/6/2026, no valor de R$257.850, vinculado ao repasse 928228/2022. Também notificação 2310 sobre liberação de

0: recursos no valor de R$257.850. Nota de esclarecimento do vereador Elcio Alves comunicando que a ausência ocorre em razão de cumprimento de agência institucional às 15 horas com o governador do estado do Espírito Santo. Oportunidade que serão apontadas demandas e reivindicações voltadas às melhorias do município de São Francisco. Declaração de comparecimento atestado do vereador Wilson Pinto das Mercês, informando que acompanhou o paciente Gilson Pinto da Silva em consulta médica nessa data, justificando a sua ausência. Ofício da Vigilância Sanitária comunicando, encaminhando relatório de atividades referente ao mês de maio de 2026.
1: Antes de passar para a fase de comunicação, eu queria convidar para a tribuna ali para deixar umas palavras para a gente, né? Um morador aqui de Barra de São Francisco, que é ali de Vila Paulista, nosso amigo aí, convidado pelo vereador Borrinha, primeiro sargento do Exército de Israel. É isso mesmo que vocês estão ouvindo aí. Nosso amigo Michael. Ô, Michael, vamos deixar ali pra você ali um tempo de tribuna livre ali para você passar pra gente, né? Quantos tiros você já ouviu lá no Israel já?
2: Boa tarde a todos, boa tarde meus amigos vereadores. Queria agradecer ao vereador Borrinha pela oportunidade de estar aqui, pelo reconhecimento da minha cidade. Meu nome é Michael, para quem não sabe, sou morador de Vila Paulista. Eu estou no Exército Israelense há cerca de 3 anos, que vivo em Israel. Fiz o curso de comandos, um curso extremamente difícil no Exército Israelense. E fiquei em operação militar, estive na guerra no Líbano, participei na guerra na faixa de Gaza. E passei por certos momentos extremamente difíceis, mas foram um aprendizado que eu levo para a vida toda. Fiz muitos amigos, hoje estou aqui no Brasil de novo há férias, consegui alguns dias de férias. E hoje estou aqui tendo a oportunidade de estar aqui com os nossos vereadores, que sempre estão trabalhando em prol da nossa cidade, melhorias. E estou muito grato de estar aqui recebendo a oportunidade, deixando a minha palavra. Um abraço a todos e muito obrigado pelo reconhecimento.
0: Só, eu esqueci de ler aqui no expediente o ofício do Tribunal de Contas, ofício 02003/2026, sobre encaminhando à Câmara Municipal as contas da Prefeitura de Barra de São Francisco referente ao ano de 2023 do prefeito Enival dos Anjos, que será baixada a Comissão de Finanças e Economia, Orçamento, Fiscalização e Controle para aparecer.
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0: Educação hoje vai dizer para, com a palavra, o vereador Rubens de Lazari, líder do prefeito.
1: A folha, desculpe. Boa tarde, senhor presidente, boa tarde demais colegas vereadores, cumprimentar todos que estão aqui presentes, acompanhando mais uma sessão aqui na Câmara Municipal, parabenizar o soldado sargento Michael Francisquense, que tem emprestado serviços fora do país, orgulhando também não só nosso país, mas também a nossa cidade. Eu lembro que o ano passado, se não me engano, foi o ano passado, nós recebemos uma informação de uma pessoa aqui de Barra de São Francisco, que veio a falecer, não sei se você ficou sabendo, saiu em vários sites. Não me recordo agora no momento o nome dele, mas ele era de Barra de São Francisco, que infelizmente veio a falecer em uma das guerras que esteve no ano passado. Aqui, mando os cumprimentos a toda a sua família e seus amigos. Cumprimento aqui também, né? Tem alguns servidores aqui da secretária da pasta aqui de licitação, a Mirella, e também o Reinaldo, também convidados aqui pelo Carlinho da Dengue. Parabenizar também aqui os nossos servidores que estavam aqui na última semana, nos acompanhando, e também agradecer a presença de todos. Cumprimentar aqui também nosso amigo lá de Vila Paulista, né, Maru? Seja bem-vindo, viu? E demais, ô Divino, manda um abraço Divino também, não pode esquecer o Divino, né, Divino? Bom, começar nossa fala aqui, semana passada nós tivemos uma reunião que nós esperávamos na última quarta-feira uma resposta de iniciativa imediata da CESAM, onde estava presente aqui o Mulinha, estava presente aqui o Pedrinho, o Emerson, o Leandro, outros vereadores, desculpa se eu não recordo e não citei o nome. Onde foi convocado pelo prefeito municipal, mas também pelo deputado Mazinho dos Anjos, uma posição da CESAM do que se trata de ligações de rede de esgoto e água aqui no nosso município, onde os loteamentos novos não foram feitos ainda. O prefeito municipal tem recebido de forma frequente os loteadores aqui na nossa cidade, a preocupação dos moradores que também investiram, né, nesses loteamentos novos. E nós precisamos, assim como aqui no Legislativo, nós também precisamos dessa resposta da CESAM, dessa iniciativa, para que esses loteamentos possam ser liberados o quanto antes, para ser entregue para a comunidade Barra de São Francisco e também aquelas pessoas que investiram na nossa cidade e estão impossibilitadas de fazer a sua próxima construção. Então, eu deixo aqui esse registro que nós tivemos aqui nessa última quarta-feira, junto com a CESAM, e ficou acordado, o Mazinho dos Anjos até ajudou a coordenar essa reunião, e ficou acordado que a CESAM vai tratar de forma pessoal cada casa, cada loteado e também loteador que quer investir na nossa cidade, que tem um lote aqui nesses loteamentos que não receberam ainda o registro e liberação para liberação de água e esgoto. Senhor presidente, esse registro importante aqui para deixar para toda a população. Gostaria aqui de convidar também você que está guardando aí a sua regularização fundiária, talvez você já está sabendo, não sei se você recebeu seu convite, você que está nos ouvindo pela Clube FM, no próximo dia 25/6, às 18 horas aqui na Câmara, nós teremos mais uma entrega da regularização fundiária. Convidar aqui todos os vereadores, em nome do nosso prefeito Nivaldo, para que vocês possam estar aqui comparecendo mais essa entrega importante aqui. Na última, se não me engano, Pedrinho, foi entregue mais de 100 títulos, pessoas que estavam aguardando aí, que só tinham o recibo dos seus imóveis, agora tem regularização fundiária, podendo dizer que tem o seu próprio documento. Deixa um registro aqui também para parabenizar a Escola Santa Amara, esteve aqui presente na Câmara hoje, deixando um convite para os vereadores e também para os servidores, seu arraiar no próximo dia 20/6, eu disse aqui que eu ia deixar esse registro, e também convidar a todos que possam estar visitando a Escola Vicente Amaro no próximo dia 20/6, é o arraiar do Vicente Amaro. Senhor presidente, deixa um relato aqui também, um registro, o patrulhamento segue, né? Fez o Corpo de Santa Angélica, você esteve acompanhando também na última semana, aquela região vem requerendo e solicitando já há algumas semanas, ali foi contemplada essa região, e também aquela região também, o Elivan até postou nos últimos dias do Corgo do Boi na Laje, no último final de semana que tenha trabalhado, investimento importante, prefeito, foi anunciado também a extensão de rede, também ligação, então a população de Vale Alegre também está muito feliz. Parabenizar também o nosso amigo Elivan, que infelizmente não está aqui nesse momento, mas que lutou bastante também junto com o nosso prefeito para que esse investimento possa chegar. Faz um registro aqui, as nossas unidades, visitando outras, vem acompanhando as nossas novas unidades de saúde, a construção dessas últimas 5, e tem observado a agilidade que vem trago pelas empresas nos últimos dias, últimas semanas, e nós acreditamos, se Deus quiser, eu acho que nós vamos poder entregar nos próximos meses esse ano, junto com o nosso prefeito, vice-prefeito. Principalmente o Lemon até postou um vídeo, boy. A unidade de saúde lá de Vila Paulista, ela ficou um padrão maior ainda, mais ou menos esse padrão aqui daqui dos Irmãos Fernandes, superando ainda outros lugares que estão sendo construídos. Deixar esse registro aí, Vila Paulista também merece população lá, o qual tem um número muito grande, né? De usuários naquela região para poder contemplar. Para finalizar, o setor de saúde mental, junto com a Secretaria de Saúde aí, zerando a fila de psiquiatria, é uma demanda que sempre foi grande. Então, o Anderson Melgaço, vice-prefeito também atual, secretário de saúde, teve a ideia, conseguiram contratar o doutor Matheus para poder enxugar essa fila junto com o doutor Carlos, Marco Túlio, e conseguiram aí zerar essa consulta de psiquiatria. Se você que está nos ouvindo, está nos acompanhando, se você conhece alguém da sua família que necessita desse acompanhamento, procure sua unidade de saúde mais próxima para buscar essas informações, é necessário esse encaminhamento via sistema pela unidade de saúde básica. Mais, muito obrigado, senhor presidente.
0: Com a palavra o vereador Pedrinho Godoy. Agradecer a presença do nosso secretário Bolzan, a nossa chefe lá da tesouraria, né? A Mirela, cabeça, tô ficando velho já, na hora que eu fui falar seu nome, sumiu da cabeça aqui. A Mirela, da licitação.
2: Boa tarde a todos, nobres pares, presidente, vocês que estão aqui nos assistindo, funcionários da prefeitura e também, a todos que vocês estão em casa, nos escutando pelas ondas da Rádio Clube, em nome do meu amigo Michael Cohen, ele que é morador de Vila Paulo, né? Ele é sobrinho da Madalena Cohen também, então eu gostaria de fomentar sobre você aqui, porque eu te conheço há bastante tempo. Michael é um jovem sonhador, né? De Vila Paulista, que sempre sonhou estar, e hoje ele está brilhantando como primeiro sargento, né? Lá em Israel, grande país, salve Israel. E fiquei muito, muito feliz, né? Que você esteja lá representando os brasileiros lá, o rapaz que faleceu, infelizmente, a mãe era do bairro Colina e o corpo veio, enfim, continue honrando o nosso país lá, cuidando dos nossos irmãos, os irmãos israelenses lá, muito precisa, né? De mão de obra lá também. Bom, eu gostaria de iniciar as minhas falas também em nome do Michael, abraçar toda a comunidade de Barra de São Francisco, que é um jovem que tá alcançando voos maiores, né? Isso aí. Eu gostaria de pedir ao secretário de limpeza, Oséias, muito tem trabalhado, e até pediu o Rubens para levar até o nosso prefeito. Eu fiz o pedido aqui, mas é bom a gente falar aqui porque a população fica achando que a gente não está falando, né? Não está fazendo. Então, a gente tem falado, tem cobrado aqui, mas o município é muito grande e a gente sabe que nossa cidade é mal estruturada. Então, a gente, para reestruturar ela, está sendo um pouco difícil. Então, eu pedi um cronograma, que você fez feito um cronograma de limpeza lá nas ruas da Vila Lucena, na Vila Sabel. Tem muita poeira, e lá os meus munícipes lá é bem idosos também, tem muito idoso lá com problema de respiração, problemas respiratórios, então peço que dê uma caprichada pra gente lá e pedir aos moradores também que quando for recolhido os entulhos, que façam, vamos fazer a nossa parte, né? Vamos ligar para a Secretaria de Limpeza, 375-68000, pede para falar diretamente na Secretaria de Limpeza, vamos ajudar a administração pública, porque o nosso lugar fica muito feio, né? Com tanto entulho que está acontecendo. Agradecer ao deputado Vitor Linhares, né, do Podemos, deputado federal, que há um tempo atrás, no ano 2025, nós fizemos um pedido a ele de uma emenda parlamentar, de uma moto niveladora, e ela chegou, estava ali na pracinha municipal ali, uma moto niveladora novinha, quase R$1 milhão, ele mandou para brilhantar o homem do campo. Nós sabemos que o leite, o café, os produtos agrícolas, as estradas boas para ônibus escolar, para ambulância passar, Então essa máquina vai servir de muita, vai ser de muita serventia para o homem do campo e está abrilhantando hoje a frota de carros da nossa Secretaria de Interior e Transporte. Falar também da regularização fundiária, você que não fez ainda sua regularização fundiária, procurar a Secretaria de Regularização Fundiária, de Habitação e Regularização Fundiária, para fazer o seu título, né? É totalmente gratuito para você que se encaixa, relembrar as falas do vereador Rubens. Dia 25/6 agora vai ter. Eita! Dia 25/6 agora vai ter entrega. Então você que recebeu a ligação da secretaria, você

0: do Rubens. Dia 25/6 agora vai ter. Eita! Dia 25/6 agora vai ter entrega. Então você que recebeu a ligação da secretaria, você vai receber. Ah, Pedrinho, mas eu acho que não. Ah, Pedrinho, mas é, eu não sei se eu vou receber. Dá uma Secretaria de Regularização Fundiária e pergunta a Isabelle, e inclusive parabenizar a Isabelle Justino com toda a sua equipe lá. Tem feito um trabalho muito brilhante naquela secretaria. Eu já trabalhei lá, eu sei o trabalho árduo que é. Tá fazendo um atendimento de munícipe por munícipe, né? Então, meus parabéns aí, vocês, da toda a secretaria. E, mais uma vez, agradecer a Cezan, que esteve aqui. A gente tem que cobrar, mas a gente também tem que agradecer. Então, no tocante, eu cobrei muito da Cezan que fosse retirado a escassez de água que estava tendo na parte alta da Veluciene. Então, eles foram lá, interligaram todas as redes do alto do morro, né? Que faltava água, só chegava água à noite. Então, hoje, aquele problema foi sanado, a bomba foi trocada, então está tudo zerado lá. E agora, nós pedimos também que fosse retirado todas as fossas sépticas da Vila Santa Isabel. E o plano, né, das PPP, que é o plano público-privado, entrou, o nosso município entrou graças a um pedido que nós fizemos em 2025, quase que a gente fica sem essa inserção, né, dentro do sistema da Cezan, e a gente não ia ter esse atendimento VIP que a gente vai ter agora a partir do ano de 2027. Então é isso. A gente aqui nessa Casa de Lei está trabalhando e espero que os loteadores, né, tenha respaldo mesmo das só um minuto, seu presidente, tenha respaldo aí da empresa e se feito esse encaminhamento de empresa por empresa, porque é mesmo difícil você ter um loteamento e não ter como entregar por falta de água, né? Um bem que é artigo da Constituição. Isso é o saneamento básico, é o primordial de que se inicia um loteamento. Então, no tocante é isso, e meu muito obrigado a todos.
1: Com a palavra, vereador Leandro Aiz. Com a palavra, vereador Juvenal Calice Filho.

seu presidente, colegas vereadores, auditório, né, que nos prestigia nessa tarde. Estou muito alegre aqui com a presença do ex-vereador dessa Casa de Leis, Zé Maroto, que está ali batendo um papo com o nosso primeiro sargento, Michael. Estamos orgulhosos, né, pelo seu trabalho ali. Pode ter certeza absoluta que nós de Barra de São Francisco estamos muito, mas muito orgulhosos mesmo pelo seu trabalho. Deus continue abençoando ricamente a sua vida. Sabemos que é uma missão muito, mas muito difícil, né? Mas que Deus continue te abençoando. Somos amigos de longas datas, né? E nós ficamos muito felizes pela conquista. Representa bem, continue representando Barra de São Francisco e o Espírito Santo, o Brasil. Senhor presidente, nós estivemos nessa última semana acompanhando os jogos da Liefa no sábado, no domingo. Nosso querido Penzol jogou ali em Vila Valério, nós tivemos presente ali naquela partida. Também estivemos presentes ali no Córrego do Itá, prestigiando também o Formiga, o Fagundes, família aguerrida que lutaram até o fim lá. E nós parabenizamos essas equipes que estão trabalhando muitíssimo bem. E parabenizamos ao Avelino, ao Lia, ao Braizinho, ao meu querido amigo Luciano Barros, dentre outros membros da diretoria, pela promoção desse esporte com seriedade que movimenta toda a nossa região. Agradecemos de coração a Polícia Militar que esteve ali fazendo a segurança, né? Porque a gente sabe que nesses torneios o ritmo vai se acirrando, e nós agradecemos em nome do Maurício que esteve ali, toda a Polícia Militar que tem atendido essas demandas. Sabemos que a Copa Rural já é

0: de organização da Prefeitura Municipal. Então, com certeza, a Guarda Municipal está fazendo. Mas com relação à Liefa, nós estávamos tendo um pouco de dificuldade. Agora, nessas semifinais, nós gostaríamos de conclamar a Briosa, a Polícia Militar, que esteja a sua parcela de contribuição para esse evento. Senhor presidente, ali no aspirante ficou classificado Denzol, Monte Seni, Vale 7 e Fagundes. No titular ficou classificado Denzol, Monte Seni, Vale 7 e Formiga. Nós parabenizamos, né, aos semifinalistas aí, e também gostaríamos de parabenizar, deixar registrado nos anais dessa casa legislativa, os 7 times que são fundadores da Liefa, que é o Denzol, o Fagundes, o Formiga, o Vale 7, Monte Seni, Pinheiro e o nosso querido Cruzeiro da Penha. Nós agradecemos a cada um desses aí que acreditaram nesse trabalho da Liefa. Senhor presidente, com relação aos patrulhamentos, né? Nós tivemos do meu querido Vantuil, presidente ali da Associação do Corpo da Queixada, aventureiro. A patrol passou por lá fazendo os trabalhos de patrulhamento, passou no São Pedro, mas ali no Queixada deixou a desejar. Não fizeram, né, esse patrulhamento, e a gente está aqui em nome da comunidade do Queixada, do aventureiro, que possa ser feito esse patrulhamento ali. Córrego do Denzol também, o pessoal tem nos passado mensagens, até hoje sem atendimento. Quando foi feito população, né? Lá, e fizeram o atendimento na comunidade do Denzol e outros vizinhos ali que têm nos ajudado, mas são eleitores de Barra de São Francisco, são comunidades, né, que pertencem ao nosso município, um dos maiores produtores de café, e até hoje não teve atendimento de patrulhamento. Fica a nossa cobrança ao senhor prefeito municipal e ao secretário Cícero, que esteja resolvendo essas demandas, porque é vergonhoso. O povo do nosso interior só cobra estradas. Estradas precisam estar patroladas. Já está passando, né, do tempo. Senhor presidente, também com relação às bikes, né, do nosso querido deputado Gilson Daniel, novamente foi aberto essas inscrições para os nossos queridos agentes de saúde e de endemias, prorrogados pelo nosso querido deputado Gilson Daniel. Eu já cobrei várias vezes nessa tribuna, né? Os que já fizeram a inscrição precisam refazê-las. Esse recurso já encontra-se no caixa do governo do estado. Nós já explicamos por várias vezes aqui, já fizemos contato com a Andréia Maia, já fizemos contato com o secretário de saúde, o Anderson. E essas bikes e essas motos, então, quem quer, quem não quer usá-las, elas serão de patrimônio do município municipal, do município, né? E outra coisa, terão o horário de trabalho, só poderá ser utilizado profissional, é o agente de saúde, só ele que vai poder estar utilizando, e no horário de trabalho. Tem vários requisitos, mas o único deputado federal que tem olhado com carinho para a questão dos nossos agentes de saúde e de endemias. Então a gente conclama aí que os nossos queridos agentes possam fazer esse cadastro para que possamos ver a quantidade que será encaminhada, e ao senhor prefeito também que receba, né? Receba, porque é com muito carinho que o deputado Gilson Daniel tem feito. Várias cidades já têm recebido, já estão utilizando. Então, nós estamos aqui mais uma vez conclamando os nossos queridos agentes que façam a inscrição. Muito obrigado, senhor presidente.
1: Com a palavra, o vereador João Batista Farias Vencionec.

0: senhor presidente, nobres pares, cumprimentar aqui sargento Coen, uma continência sargento para sargento aqui. Não fui no combate à guerra não, mas a guerra urbana, Zé Maroto, ela às vezes ela é bem pesada. E os nossos militares do Espírito Santo, graças a Deus, com pulso forte, não deixamos o estado esculambar e muito menos Barra de São Francisco. Temos militares comprometidos com a segurança pública de Barra de São Francisco. Estava sentado até agora há pouco, cheguei um pouquinho atrasado na sessão, devido a um encontro com nossos militares, com Sargento Eugênio, presidente da ASPRA, debatendo um pouco sobre a segurança pública do nosso estado e do nosso município. Quero deixar meus parabéns ao sargento Coen, Michael Coen Garcia, de Vila Paulista, por estar na fronte ao combate em Israel. A gente acompanha os noticiários e vê que essa guerra ela tá duradoura, de Israel contra Líbano, e principalmente o Benjamin Netanyahu, ele prega que quer acabar com os grupos terroristas, principalmente o Hezbollah, né, que fez lá uma ruaça dentro do território israelense e começou essa grande batalha. E o sargento Coen chegou lá, só de saber que é de Paulista, Zé Maroto, já colocou ele à frente do combate, que sabe que vai ganhar a guerra. Parabéns pela sua determinação, pela sua coragem, cuidado, e que Deus te proteja nessa defesa do país de Israel. O vereador Borrinha, eu vou falar uma situação aqui de uma ação solidária lá na sua região, talvez você vai falar também depois. Nós temos muito Bolzan, agradecer a Deus por termos nossos filhos com saúde. Eu recebi um vídeo de uma família que está morando no Córrego do Fuzil, que qualquer um que tiver coração, ele sensibiliza com a dor daquela família, o vereador Juvenal. Dois filhos com problemas de deficiência, acamados, tiveram que montar até um aparato para tirar um dos filhos da cama. A comunidade sensibilizada lá vai fazer, nesse sábado, dia 13, uma cavalgada beneficente saindo do Bar do Ed, ali em Cote Fuzil. E eles têm buscado doações para vender lá no barzinho dessa comunidade, Juvenal. Cerveja, refrigerante, quem quiser contribuir, pode nos acionar aí que a gente vai fazer entrega lá no Bar do Ed, ao Ivanimar, meu amigo ali do pacote, para ser vendido e ajudar essa família. Eu conclamo aí os amigos que me conhecem, que participa das ações, eu vou colocar em minhas redes sociais a situação que essa família passa. E quem quiser doar alguma coisa para ser beneficiado em prol dessa cavalgada lá, pode nos procurar, que a gente vai direcionar essa família. Só quem passa por um problema desse aí sabe o que é um sofrimento e o que é necessário a gente dar valor sempre à vida, dar valor e agradecer todo dia a Deus por nós termos saúde e por não ter filhos com alguma deficiência, que é difícil de lidar. Mas Deus é com eles e a comunidade de Vila Paulista tem abraçado e tem certeza, Borrinha, que lá vai ter um leilão e será arrecadado um fundo que vai dar uma sustentação a essa família. E se Deus me permitir, eu quero fazer presente lá sábado, a partir das 10 horas, no Bar do Ed, ali no Fuzil, para a gente acompanhar e poder prestigiar esse evento e também ajudar dentro das nossas limitações aí, no que puder, para que esse evento seja um sucesso. Muito obrigado aí a toda. A família lá é o pai é o Ziel e a mãe é a Gleice. Talvez as pessoas conhecem e já sabem a história dessa família. Que Deus proteja e que esse evento seja sucesso para ajudar essa família.
1: Com a palavra, vereador Jadeir Pereira Brum. Com a palavra, vereador Carlinho da Dengue.
2: Thank you. senhor presidente, nobres pares, assistência aqui presente. Gostaria de cumprimentar também o sargento Michael, né? Que é morador do distrito de Vila Paulista. Para nós é um orgulho muito grande, uma honra. Eu estive conversando com ele ali, eu fiz uma sabatina de perguntas para ele. Está investigando a vida dele, mas eu quero te parabenizar pela sua ação lá em Israel e pela sua educação e o respeito que você teve com a gente ali no corredor da casa. Também, senhor presidente, eu gostaria de cumprimentar a Mirella e o seu esposo Reinaldo, está aqui presente. E a partir de semana que vem, com a ajuda dessa casa aqui, vai virar cidadão francisquense. Eles que ambos, ela, a Mirella é de montanha e o Reinaldo ela é próximo, né? Próximo de montanha. Então, assim, para nós é um privilégio muito grande estar recebendo vocês aqui. Todos os dois são funcionários efetivos da Prefeitura Municipal de Baixo São Francisco. Também, senhor presidente, aproveitar também os ouvintes da clube, pediu o Oséia para socorrer a dona Margarida lá no Morro da Estrela, que há mais de 8 meses a lâmpada dela está queimada. Dona Margarida, pode ficar tranquila que eu tenho certeza que a administração não vai deixar só passar no escuro igual só tá, não. Também, senhor presidente, falando de administração, quem sabe essa máquina aqui, nova, uma moto niveladora nova que chegou aí, possa socorrer o meu distrito. Que lá tá uma máquina velha, ela quebra mais do que trabalha. Infelizmente, eu tive sexta-feira lá no Corvo Viúva Dias, eu caí dentro de uma valeta lá que foi um sacrifício para mim sair. E lá a produção de café tá em alta. Inclusive hoje, o Erci, conhecido como Capado lá do Corvo do Cabeceira do Viúva Dias, estava me cobrando como é que estão puxando o café deles no burro, velho. Retroagindo. É muito difícil falar isso aqui, mas retroagindo. Então, eu gostaria que cobrar a administração e mais respeito com o nosso produtor rural, né? Infelizmente, nosso produtor rural não tem política pública para o nosso produtor rural. Infelizmente, nós estamos a pé de gestão pública para a administração rural. Infelizmente, no geral. Nós, infelizmente, é o que nós colocamos na mesa do que quem produz e quem coloca na mesa do povo brasileiro é o que tem menos valor. Lamentável isso, né? Também, senhor presidente, eu gostaria de que fosse enviado um ofício à superintendência daqui do município de Barra de São Francisco, pedindo esse que mais respeito com nossos feirantes. Quase já é a quarta vez que eles deixam o carro estacionado no lugar dos feirantes fazer sua feira no sábado, Faria. O cara vem de lá com seus produtos, é uma luta para produzir. Igual eu já falei que não tem política pública para o nosso produtor rural, a luta para chega aqui para poder vender seu produto, não tem o seu lugar ali adequado, não tem uma barraca e tem que deixar seus trem no chão. Porque o carro da superintendência, da incompetência da superintendência, deixa ali. Já é a quarta vez que deixa, atrapalhando o bom andamento do nosso feirante. Então, assim, fica aqui minha indignação com essa entidade que. Se não tiver, deixa na casa deles o carro. Pra que vai deixar ali? Só para provocar e atrapalhar o nosso bom andamento do nosso feirante. Também, senhor presidente, eu gostaria de dizer que quando morrer gente, mais pessoas, que já morreram várias pessoas aqui embaixo, eu acho que a zoonose vai acordar. Infelizmente, a zoonose de baixo você só tá lá para ganhar salário. A coordenadora, infelizmente, ela é muito fraca. Porque os animais estão soltos lá na cidade. Sexta-feira, quinta-feira passada, o meu primo sofreu um acidente ali. Ele é funcionário da prefeitura, estava vindo de Mantena e bateu num animal solto na pista. Então, isso não é competência de Estado, não é competência de polícia militar, é competência, nem por competência da guarda, é competência da zoonose. Então, acorda, zoonose. Vamos tomar as providências que tem que tomar e tirar esses animais da pista. Também, senhor presidente, Nós já pedimos aqui, desde o primeiro dia de mandato aqui, nós pedimos socorro também no morro lá que liga o Córdoba Verinda. E lá o Cascavel.

0: socorro também na no morro lá que liga o Córrego Verinda. E lá o cascalhamento, lá com 5 caminhões de cascalho, resolve o problema lá. As chuvas estão vindo aí. Se Deus quiser, daqui uns dias não passa nem tatu encorrentado lá. Porque quando o morro, lá o morro é difícil acesso. O pessoal que vem trabalhar na cidade também é difícil para vir. E principalmente os tem 6 alunos. Que infelizmente, quando chove, eles têm que vir, a mãe tem que trazer os meninos cá na estrada. Isso também é um absurdo. Nós já pedimos várias vezes e não fomos assim ouvidos. Eu não quero que faz nada para me agradar, não. Nada. E eu só quero que atende os anseios da nossa população. Apesar que já foi, Pedrinho, algumas secretarias já falou que é para pisar na minha goela. Pode. Mas se eu tiver fôlego para gritar, eu vou gritar. E eu não tenho medo de gritar, não. Muito obrigado, senhor presidente.
1: Com a palavra, vereador Borrinha Nery, que também vai, a partir de hoje, acho que está fazendo curso para ir para Israel.
2: Bucha de canhão.
1: Ele virou apanhador de café também, rapaz.
3: E bom no copo, né? No copo toma mais ainda. Mais uma vez, né? Estamos aqui nessa segunda-feira aqui de prestar conta, né? A população de Barra São Francisco e também fazer novas reivindicações para nossos munícipes, né? Agradecer aí a presença do ex-vereador Zé Maroto, que é padrinho meu de batismo, né? Da Igreja Católica na época, né? Só tá faltando um pouco, mas pode puxar a orelha. Os meus afilhados, a gente arrocha eles, mas tem que pedir a benção, faltar a tradição, né, Zé? Mas nunca faltou respeito desse afilhado aqui com o padrinho, né? Agradecer aqui ao nosso prefeito, ao secretário Oséias, a questão da limpeza, até confirmei com o vereador, ex-vereador Zé Maroto, né? Falando, vereador, que quem sabe algum dia vai lá na tribuna essa casa de lei e traz o afilhado junto, tirar bastante voto para trazer o afilhado junto, né? Confirmou que estão continuando lavando as ruas lá de Paulista, então agradecer, né?

0: no bairro lá. Eu sei que poucas pessoas vão dar conta. O Oséias é um cara atuante. Está sendo feito já, Pedrinho Godói, só que porém não chegou naquele local ainda, mas vai chegar. É a questão das lâmpadas queimadas. A gente sabe que nós temos que olhar mais a qualidade dessas lâmpadas, porque está tendo lâmpada aí que está colocando uma semana, na outra está quebrando. Não sei se é a lâmpada, talvez a amperagem da energia de Paulista, que seja feito um estudo nessa questão para ver o que está acontecendo. Né? Se for as lâmpadas, cobrar a qualidade. E se for a amperagem, nós vamos cobrar da Excelsa, para da IDP, para regular essa energia para chegar tudo normal, né? Agradecer também aqui hoje a presença do primeiro sargento Micael Garcia, né? Conhecido na nossa região aqui, Garcia, lá tem o nome de guerra dele, sargento Farias. Rapaz que eu vi a crescer, né? Nascer e crescer em Paulista, foi essa missão aí que deixou os parentes, os amigos, todos muito preocupados, né? Mas quando ele já chegou para lá, já tinha suposto, né? Ele, eu sei da família dele, que tem um primo dele que já é major também, Bozan, lá de Israel. Tem outro agora, o primo dele, que também já é soldado, né? E fico feliz de falar que vocês são de Paulista, são cria do Paulista, né? E saber que vocês estão lá defendendo os princípios nossos religiosos, que é o mais importante. Chega a rupiar, até emocionado de falar isso aí, de saber que tem pessoas do nosso distrito que estão ali falando e talvez estão arriscando a sua vida para salvar os nossos princípios religiosos, né? E de família, de tudo que o Israel prega. Sabemos que essa briga não é uma briga somente de país, é uma briga espiritual. Eu tenho certeza que Deus está olhando você, Micael, os seus primos e todos os soldados israelenses, e nós sabemos que Israel vai vencer essa briga, se Deus quiser, né? Muito obrigado, fico feliz de ter homenageado você aqui com essa moção, né? Agradeço a todos os vereadores aí, que não tenho certeza que vai ser aprovado, né? Então obrigado aí a todos vocês, né? E também sobre a questão, vereador Juvenal, sobre a questão da estrada, já tive um parecer aqui agora, né? Devido à questão de Denzol também pertencer ao nosso distrito de Vila Paulista. Paulista é um distrito que é um tamanho de uma cidade, né? Então essa responsabilidade também é desse vereador, pode ter certeza. Estamos cobrando essa questão, né? E também já falaram comigo aqui que vão tentar adiantar o quanto mais rápido esse patrulhamento, só um minuto, senhor presidente, daquela estrada ali de Denzol, alguns pontinhos de assentamentos também que já foram feitos, já tiveram alguns problemas, né? Pode ter certeza, toda a comunidade do Denzol e assentamento e Alecrim, tudo que nós estamos cobrando da melhoria das estradas de vocês, o que vocês depender desse vereador, pode ter certeza que nós estamos aqui à disposição de vocês, o que for necessário, se for na competência desse vereador. Meu muito obrigado.
1: Fase de líder de bancada. Agradecer a presença também da minha amiga Marleide, né? Minha não, nossa amiga, né? Melhor funcionária, maior motorista da Prefeitura de Barra de São Francisco, foi eleita. Agora está dirigindo caminhão. Nosso amigo Gilberto Gil também, assessor do nosso deputado Mazinho dos Anjos. Ordem do dia. Discussão parecida com Comissão de Justiça, Legislação e Redação sobre o projeto de lei 044 de 2026. De autoria do vereador Emerson Lima, que concede título de cidadania franciscense ao senhor Romeu Watts Cosme. Manifesto parecer favorável. Em discussão, em votação, quem for favorável permaneça como está, aprovado por unanimidade. Discussão parecida com Comissão de Justiça, Legislação e Redação sobre o projeto de lei 045/2026, de autoria do vereador Leandro Aires, que concede o título de cidadania franciscense ao senhor Felipe Coutinho Martins. Manifesto parecer favorável. Em discussão, em votação, quem for favorável permaneça como está, aprovado por unanimidade. Em discussão parecida com Comissão de Justiça, Legislação e Redação sobre o projeto de lei 0.

0: 46/2026, de autoria do vereador Leandro Aires, que concede, que dispõe sobre denominação, nome de rua, rua Espera em Deus Tomás, manifesto parecer favorável. Em discussão, em votação, quem for favorável permaneça como está. Aprovado por unanimidade. Em discussão, parecer da Comissão de Justiça, Legislação e Redação sobre o projeto de lei 047/2026. De autoria do vereador Emerson Lima, que concede o título de cidadania franciscense ao seu Edson Eduardo Ribeiro. Em discussão, em votação, quem for favorável permaneça como está. Aprovado por unanimidade. Em discussão, parecer da Comissão de Justiça, Legislação e Redação sobre o projeto de lei 048/2026, de autoria do vereador Pedrinho Godoy, que concede o título de cidadania franciscense à senhora doutora Patrícia Faroni. Manifesto parecer favorável. Em discussão. Em votação, o senhor quer falar? Com a palavra, o vereador Pedrinho Godoy.
1: Essa fase de discussão aí, que a gente tem que vir e falar, né, sobre quem a gente vai dar o título de cidadão, acho muito importante a população saber. O presente projeto, eu até peço o voto de cada um de vocês. A doutora Patrícia Faroni, ela é uma juíza muito competente aqui em Barra de São Francisco, e ela é reconhecida pelos seus relevantes serviços prestados ao município de Barra de São Francisco, especialmente no âmbito do Poder Judiciário. Magistrada do Tribunal de Justiça do Estado do Espírito Santo, doutora Patrícia Faroni exerce suas funções com um elevado senso de responsabilidade, ética e livre compromisso com a promoção da justiça e da cidadania. Ao longo de sua atuação na comarca de Barra de São Francisco, destacou-se pela conduta séria, técnica e humanizada nos trabalhos judiciais, sempre pautado pelo respeito à dignidade da pessoa humana e legalidade e a efetividade da prestação jurisdicional. Seu trabalho contribui significativamente para a manutenção da ordem jurídica, da paz social e do fortalecimento das instituições públicas, exercendo um importante papel na garantia dos direitos da população franciscense. Além da sua atuação jurisdicional, doutora Patrícia Faroni também participa de ações institucionais voltadas ao fortalecimento do poder judiciário e ao desenvolvimento de iniciativas de interesse social, demonstrando a sensibilidade, espírito público e compromisso com a coletividade, pela dedicação, profissionalismo, compromisso com a justiça e relevantes serviços prestados à sociedade franciscense, doutora Patrícia Faroni tornou-se merecedora do reconhecimento e da gratidão do povo de Barra de São Francisco, justificando plenamente a concessão do título de cidadã franciscense. Doutora Patrícia, ela é juíza da vara de execuções penais do Estado do Espírito Santo e reside na nossa comarca de Barra de São Francisco. Por isso, estendo o voto de cada um dos nobres colegas aqui, que dê um voto favorável a ela. Agora todos sabem quem é a doutora Patrícia Faroni. Né, Carlinho?
0: Pedrinho, meus parabéns pelo o título, né? Quem conhece ela sabe pelo trabalho que a doutora Patrícia vem fazendo aqui no município Barra de São Francisco, uma pessoa humana que sabe conversar com a população. Então, os parabéns aí pelo título de cidadão franciscense que você fez para ela aí. Em votação, quem for favorável permaneça como está. Aprovado por unanimidade. Em discussão, moção de aplausos do vereador Carlinho da Dengue. Ao senhor Valdinei Teodoro dos Reis e Gils Fernandes Poubel. Em discussão, com a palavra o vereador Carlinho da Dengue.
2: Senhor presidente, volto a essa tribuna para pedir o apoio dos demais colegas a esse voto de parabenização a esses dois funcionários efetivos da prefeitura que trabalhou. O Valdinei trabalhou lá na Previdência, arrumou a bagunça que estava na Previdência, que estava uma bagunça. Previdência nossa estava um caos. Ele conseguiu colocar redondinho mais o Pobel. Continua lá e atirou. E o Valdinei saiu da Previdência, voltou o Betão. Betão é que deixou bem bagunçado. Espero que não deixe a Previdência bagunçada igual estava quando ele largou que o Valdinei pegou, não. Então, parabéns, Valdinei, parabéns pro Bel por ter deixado o Instituto redondinho. Espero que continue. Muito obrigado, senhor presidente.
0: Em votação, quem for favorável, permaneça como está. Aprovado por unanimidade. Em discussão, moção de congratulação e louvor. Moção de congratulação e louvor do vereador Borrinha Nery ao primeiro sargento Michel, por sua bravura, dedicação, espírito de dever e serviço às forças da defesa de Israel. Em discussão. Em votação, quem for favorável permaneça como está. Aprovado por unanimidade. Quero aqui agradecer a presença de todos aí que, né, vieram aqui na sessão e todos também que nos ouviram também pela rádio, né, Rádio Clube. E sem mais, em nome de Deus, declaro encerrado o trabalho de hoje.

0: Clube FM, sertanejo, é aqui no número um. Vamos dar sequência aqui o nosso batidão sertanejo pra você ligado aqui na clube. Tá na clube, você sabe, tá bom demais.
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0: Batidão bruto, moçada. Agora são exatamente 18 horas e um minuto, 6 e 1, se você preferir, aqui na clube. Pra todo mundo ligado de ponta a ponta no batidão sertanejo. 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Temos uma hora pela frente pra fazer a festa no seu rádio. Aguarde, eu volto já já com muito mais música, viu?

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3: É o Batidão Bruno, moçada, aqui na Clube FM. Tá na Clube, tá bom demais. Boa noite. Tá chegando o som do Sérgio Correia, o Paulinho. Ela vai voltar. Aumenta aí. Tá na Clube, tá bom demais.

0: Batidão Bruto aqui na Clube FM, 18 horas e 18 minutos. Já vamos definir aqui o nosso canta ou dança, hein?
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0: Aguarde aí, de um lado tem.

Do outro lado, o Adaíde Alexandre. Aguarde aí, aguarde aí. Já já tem muito mais batidão no seu radar, clube não para. Muito mais música a seguir, né?

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Vamos desempacar um jumento aqui, que o jumento tá empacado aqui. 18h32 do Bastidão, acaba não, Mundão. Fecha não, boteco. Um novo cara.

voz de Deus, hein? Bom, gente, vamos fazer o seguinte, vamos trazer aqui agora duas canções de cada participante aqui do nosso Canto Dança de hoje, pode ser? O Atender Alexandre vai cantar duas e o Chico Rebranato também canta duas. Pra ninguém ficar no prejuízo.

0: Batidão Sertanejo da Clube FM, você ouviu o Ataíde Alexandre, o novo cara. Mais uma, tá chegando aqui, tá nervoso? Vai pescar, meu filho. Aumenta aí. Na Clube tá bom demais, cai na água, capivara, que vai vir bala, hein? O chumbo grosso.
1: Quero ver a galera.
0: Alô, compadre Garotinho. Alô, minha amiga Marta, boa noite, José Rochão.

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0: boa noite, meu povo.
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0: Na clube, hein? 18:47, segunda-feira, dia 8. A você que troca de idade hoje, assim como a Raíssa, né? Parabéns. Muita saúde, muitos anos de vida, muita luz, muita paz.
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0: E hoje aniversário do meu amigo Vertão também, o Everton tá trocando de idade hoje, hein? Parabéns, meu amigo. Já deu uma moda boa pra ele aqui, hein? Atendendo a comadre Glaucia, que pediu cedo. Alô, comadre Glaucia, um abraço.

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2: Abração, amigo JC lá em Vila Velha, hein? Ele, a Mara, o Bruno. Cadê o Hamilton, hein? O JC tá mandando um abraço aí pra tia Ana, a família Coelho. O Joãozão, o Teleco, o Tony, Juarez Fagundes, todo mundo ligado, hein? Alô, Tiana, um abraço maravilhosa.

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1: Clube, tá bom demais. E ontem tem minha comadre Glaucia, ela manda especialmente pro Everton, que tá fazendo aniversário hoje.
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1: Parabéns, Everton, em nome de toda a família, em nome da sua mamãe, né? Que te ama muito, te deseja muita saúde, muita luz, muita paz no seu coração. Muita sorte, muita saúde acima de tudo, né, Everton? Que ao mesmo tempo manda pra Raíssa também, né? Em nome do Toizinho, em nome da Regiane, a Oni. Parabenizando aí também a Raíssa pelo seu aniversário. Parabéns a todos os aniversariantes do dia. Parabéns, senhor Felipe Faustino, fez aniversário ontem, né? Deus abençoe Felipe Faustino também pelo seu aniversário. Derramam chuvas de bênçãos sobre a sua vida. Continue sendo esse caboclo companheiro até debaixo d'água, né? É companheiro até debaixo d'água. E eu tô aproveitando, dando tchau, obrigado aqui, agradecendo a todos pela companhia e pela audiência, hein? Olha, quem ganhou aqui um fardo de cerveja hoje foi o Armando Junca. Armando Junca, alguém conhece? Ganhou um fardo de cerveja, latão do Clube da Cerveja. Fica todo mundo com Deus, gente, muito obrigado a todos, né? A jantinha do Pepito tá saindo, hoje tem dobradinha. Hoje no cardápio do Pepito.

Dobradinha, pessoal, o que mais? Nossa, bicho, eu vou passar mal, hein? Alô, meu amigo Nessílio, abração, hein? Nessílio tá ligado comigo com a Galinha Branca, abração pro Nessílio, pro Reginaldo, família de Logo ligado com a gente, hein? Jantinha do Pepito, tá saindo, hein? 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Alô, Marta, um abraço. Alô, Zé Rochão. Chega no Rick e o Renner, meu filho, Deus que lhe proteja. Que Deus a proteja e abençoe a todos nós. Amém? A gente se fala amanhã, tá legal? A partir das 4 da manhã. Meu amigo Sandro, abração pra você, meu parceiro. Tá ligadão, né? O Sandro Serralheiro.

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partir de agora, 2 horas aqui no seu rádio de muito sertanejo. Entra aí, fica à vontade, que a partir de agora você vai curtir muito sucesso pra você cantar, pra você curtir onde você estiver. Começando muito bem a nossa programação de hoje, ao som de Nayara Azevedo, Me Chama de Mozão.

0: Momento. Adeus, meu amor, aqui no Pegada Sertaneja, fechando aqui o nosso bloco e já já tem muito mais sucesso pra você. Fica ligado.
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1: De volta na sua melhor sintonia com o nosso Pegada Sertaneja. Tá chegando mais sucesso. Vem cantar pra gente, Enzo Rabelo e Timalia. Você chegou.

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8: De volta, Pegada Sertaneja, com Paulinha Esteves abrindo mais uma super sequência pra você. Tá chegando o som de Yasmin Santos, Abstinência. Ô, coração chonado, hein?

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1: Já de volta, meus amores, nesse clima bom demais. Obrigado pela companhia, hein? Pecada sertaneja. Já estamos de volta. Agora tem Hugo e Guilherme na voz. Canta aí. Oi.

0: edição de hoje do Pegada Sertaneja. Obrigadão, meus amores, por hoje é só. Fecha a conta e passa com muito mais música, mais sucesso aqui na sua rádio, pra sua rádio preferida. Pegada Sertaneja vai ficando por aqui. Beijo, um abraço da Loira, até mais.
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2: Foi muito bom ter você com a gente. O Pegada Sertaneja fica por aqui. Obrigado pela sua.

0: noite.
1: Boa noite.
0: Boa noite para você que nos acompanha em todo o país.
1: Segunda-feira, 8 de junho de 2026.
0: Vamos ao destaque do dia: meio ambiente.
1: BNDES nega mais de R$1 bilhão em crédito para produtores rurais que desmataram.
0: Polícia Rodoviária Federal apreende mais de 300 toneladas de ouro extraídas ilegalmente da Amazônia e inutiliza equipamentos do garimpo.
1: O governo do Brasil lança campanha para triplicar a quantidade de materiais reciclados no país.
0: Você vai ouvir também assistência social e combate à fome.
1: Como programas sociais como Bolsa Família e o benefício de prestação continuada ajudaram a retirar 26 milhões de pessoas da insegurança alimentar.
0: E vamos falar também do seguro defeso, que desde novembro do ano passado já foi pago a 745 mil pescadores artesanais. Natália Kuslip.
2: Os estados do Maranhão, Pará, Bahia, Amazonas e Piauí concentram quase 80% do total de requerimentos do seguro defeso.
1: E ainda dá tempo de fazer a inscrição para o Exame Nacional do Ensino Médio, o Enem.
0: O prazo foi prorrogado

0: para o dia 12.
1: Estudantes de escolas públicas e que recebem o pé de meia têm a inscrição pré-preenchida, mas precisam fazer a confirmação na página do participante.
0: Hoje, na apresentação da Voz do Brasil, Mariana Jungmann e Luciano Seixas.
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0: Dia 5 de junho foi celebrado o Dia Mundial do Meio Ambiente.
1: O Brasil vem reduzindo o desmatamento em todos os biomas nos últimos 3 anos.
0: Parte do resultado foi alcançado com uma cooperação internacional que resultou na retomada do Fundo Amazônia com a participação de 9 países financiadores.
1: Para reforçar o debate sobre a pauta ambiental, até a próxima quinta-feira acontece a Semana Nacional do Meio Ambiente, realizada aqui em Brasília.
0: Hoje, na abertura do evento, autoridades discutiram a importância do Fundo Amazônia e os avanços no Brasil na conservação da floresta.
2: Criado em 2008, o Fundo Amazônia é hoje um dos principais mecanismos de financiamento para ações de proteção e desenvolvimento sustentável na Amazônia, maior floresta tropical do mundo. Além da Noruega, pioneira na contribuição ao fundo, são doadores a Alemanha, Estados Unidos, Irlanda, Japão, Reino Unido, Dinamarca e Suíça, segundo dados do Banco Nacional de Desenvolvimento Econômico e Social, BNDES, responsável por gerir o fundo. Em 18 anos de existência, mais de 5 bilhões de reais foram investidos em 153 projetos. As ações envolvem comunidades tradicionais, povos indígenas, agricultores familiares e outras comunidades que atuam na proteção e no desenvolvimento sustentável da Amazônia Legal. Só nos últimos 3 anos, a média de investimentos subiu para mais de 1 bilhão de reais, como destaca a diretora socioambiental do BNDES, Tereza Campelo.
3: O que nós fizemos ao longo desses 3 anos e meio é absolutamente diferenciado com relação ao que nós conseguimos fazer na história. É um dado de, assim, muito, muito representativo de tudo que a gente vem fazendo na área de floresta, na área de biodiversidade, de desenvolvimento sustentável.
2: Para o ministro do Meio Ambiente, João Paulo Capobianco, os números são resultado de um trabalho conjunto do governo do Brasil para fortalecer a conservação da floresta e o desenvolvimento sustentável na região.
4: É uma opção que o Brasil fez por, de fato, transformar a sua economia, encontrar uma rota própria de descarbonização, e tudo isso aconteceu com os desmatamentos registrando os menores índices da história, com o restauro florestal registrando os maiores índices da história, com a redução de incêndios com os maiores índices da história.
2: Os resultados e experiências de projetos apoiados pelo Fundo Amazônia são parte da exposição Afluentes, Caminhos e Histórias do Fundo Amazônia, que está em cartaz na Biblioteca Nacional de Brasília. A visitação é gratuita e segue até 12 de junho. Reportagem Gabriela Noronha.
1: Todos os dias, toneladas de materiais recicláveis são descartadas no Brasil, mas boa parte desse lixo ainda acaba no lugar errado.
0: Para mudar essa realidade, o governo do Brasil lançou uma campanha nacional para incentivar a separação correta dos resíduos dentro de casa.
1: A meta é triplicar os índices de reciclagem no país, que hoje giram entre 8% e 9%.
5: A reciclagem começa dentro de casa. Um gesto simples, capaz de transformar resíduos em renda, inclusão social e preservação ambiental. E apesar dos avanços, o Brasil ainda recicla pouco. Ao todo, são 80 milhões de toneladas de lixo reciclados por ano, cerca de 382 quilos por brasileiro. Os serviços públicos recuperam apenas 4%, enquanto o índice chega a 8% quando se contabiliza o trabalho essencial dos catadores autônomos. O secretário executivo da Secretaria-Geral da Presidência da República, Ari Moraes, defende que quando o lixo é separado corretamente, todos ganham.
6: Então tem estudos que dizem que o material que chega misturado, principalmente o material orgânico, o material seco na cooperativa, né, vai ter que separar, que depois vai virar rejeito, porque ele não fica comerciável, não fica economicamente viável. Então ele perde 2, 3 dias de trabalho da sua vida. Então, para os catadores, para a geração de renda para eles, é fundamental que o material seja segregado corretamente na fonte, já na sua casa, na sua empresa, para que possa chegar um material mais limpo e de melhor qualidade.
5: Os desafios são muitos. Resíduos orgânicos misturados aos recicláveis, restos de comida, vidros quebrados e até materiais